0: 9h54.
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Valeu, valeu, valeu, gente. Muito obrigado. Aquele abraço, tudo de bom a vocês. Beijo pra todo mundo. Muito obrigado pela presença. Do fundo do coração. Valeu!

0: E a hora certa, 6h59.
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1: Sertanejo Classe A, então. Eu sou Jussara, bom dia. Bom dia pra você que tá super ligado. Nesse momento estamos com 10 graus a temperatura. Domingão, final de semana, tudo de bom pra você que está aí nos ouvindo, nos acompanhando, esteja você onde estiver. 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Sejam todos bem-vindos, bem-vindos aí à programação especial do seu final de semana, que começa muito bem com Ana Castela. Bom dia!

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1: Bom dia, Jussara, bom dia aos ouvintes. Final de semana aí com muito frio, muito sol e muita alegria. 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
0: Muito bem, estas foram as promoções especiais aí da Sergiane Imóveis. Valeu, Sérgio, seguimos com a melhor programação aqui na sua manhã. E aí, tudo certo? Tudo bem com você? Por aqui está tudo bem. Que assim também esteja com você. Agradecemos sempre a sua sintonia.

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A melhor programação do seu final de semana, seu domingo com o melhor do sertanejo.

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1: E por aqui, 100% música sertaneja, sucesso da atualidade, músicas para matar saudade, aqui na programação.

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1: Deixa eu dar um abraço.
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Bom demais saber que você está super ligado. O que é sucesso, toca por aqui.

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1: Eu acho que você tem que mandar aquela mensagem. Mas manda o que tá no seu coração.
2: Porque se fosse eu falaria mais ou menos assim.
3: Ei, boa noite. Antes de te bloquear, eu só vim te dizer que a partir de hoje pode tocar o terror, fazer o que quiser fazer. A boca é sua, curte sua farra. Sinto mais nada.
1: Não, apaga.

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2: Tanta hora pra você aparecer, tanto dia pra você me mandar uma mensagem. Aí você aparece agora, quando eu tô com os meus filhos. Acho que tá tarde, tá?

0: senhoras e senhores, com vocês, nosso amigo João Gomes.
1: Vamos embora, rapaz.
0: Bora, moço.

0: Selão Gomes, minha gente.
1: 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Eu sou a Jussara e continuo com você na Rádio Top 104 FM. Até às 10, o melhor do sertanejo.

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0: Muito boa noite, São Paulo!
1: 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Que bom ter você do outro lado nos ouvindo. O que você gosta de ouvir, roda por aqui.

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0: 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Seguimos com a melhor programação aqui na sua manhã.
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1: Antony Gabriel, em mais um

Muito bem, assim nós vamos encerrando a nossa programação aí deste domingão, né? 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

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E na sequência vem o Nativismo com o Everton Adriane Macedo. Desejo que você tenha um ótimo final de semana, fique com a gente, fique com a Top 104, eu vou para a Cidade FM com uma super programação por lá também. Até domingo que vem, grande beijo, tchau, tchau. 104,7

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0: Mais emoção na nossa manhã de domingo, tchê. Domingo de sol, nubladito, mas o sol predominando nesse domingo. Coisa linda, tchê. É o nativismo chegando à música do Rio Grande.
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Mas que tal, tchê? Buenas, indiada! Estamos começando mais um programa Nativismo. Manhã de domingo, domingaço bueno demais. Temperatura baixa, mas mais agradável. Mas eu não sei se a gente fica por dentro de casa, sem sair, sábado o dia inteiro. Domingo de manhã também, a gente acha, não tá tão frio, 14 graus e um décimo a temperatura aqui nos estúdios da rádio, e a sensação de frio, mas não tá tão frio não, tá 14 graus, acima dos 10 graus é temperatura boa, né? Até agradável para essa época do ano, mas o índio velho aqui tá com uma friaca nessa manhã, daqui a pouco já se esquenta, só tomar um mate velho tupetudo. Já esquenta o peito, esquenta a alma, esquenta o coração. Buenas, indiada, a música do Rio Grande, chegando os grandes nomes da música gaúcha, aqui na Rádio Top 104 e na Rádio Cedro FM, emissoras afiliadas da Rede Peperi.

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Essa os das mais antigas lembram. É o Baile de Fronteira do Luiz Carlos Borges. Bom domingo, tchê!

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Outros pra roubar. 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

0: 6h14 é a música do Rio Grande no nosso nativismo. Manhã de domingo, domingaço bueno demais pra ti. E a música gaúcha chegando, pois é. Nosso amigo Carlos já mandou a mensagem antes das 10 da manhã. Não foi uma mensagem, na verdade, foi uma fotografia, né? Mandou uma fotografia, mandou um retrato do nosso amigo... Do nosso amigo Ari Loura, né? Nosso grande amigo Ari Loura. O bicho velho se servindo um chopinho, né? Ah, o pessoal tá tomando um chope, coisa boa. Com esse frio medonho, pessoal já com a chopeira instalada, barrilzinho daqueles de 80 litros, mais ou menos. E hoje vai ter um almoço especial aí, né, Che? Oh, coisa bem boa! É, não, não, o Loura aí não tem preguiça, viu? O bicho velho, se é para passar bem com os amigos e com a família, aí não tem preguiça. Aí não tem. Pode mandar vinho barril, pode mandar vinho barril. É chope, dança e outras coisas boas. E carne, churrasco. Alô, coisa bem boa. Um abraço aí, meu amigo Airoa. E que sede, né, Xê? Ah, o índio velho de manhã cedo assim, a sede já pegou o rapaz, né? Eu acho que às vezes não levantou de noite para tomar uma água, né? Para ir no VC. Aí a sede é enorme. Bom domingo para vocês, meus queridos amigos. Nosso amigo Zezé Venâncio. Alô, Zezé Venâncio. Bom dia, bom domingo. Meu amigo Alamir Longo. Longo deu um problema no celular dele ontem, né? Mas não estava carregando, mas não era nada, viu? Eu sou capaz de jogar que ele levou lá no rapaz que faz assistência para ele. O rapaz pegou, fez a limpeza ali do terminal, ali onde a gente conecta para carregar, né? Deu uma ajeitadinha ali, coisa ali. Normalmente é assim, né? E aí ele já fica 200%. Meu amigo Paulo Pilar. Alô, Zezé Venâncio em Serafina Correia. Meu amigo Ari Loura. Alô, Loura, bom dia, bom domingo. Nosso amigo Ricardo Scholl. Dona Loreci Pils, indiada buena que nos acompanha e que ouve na versão original Os Bertucci.
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0: Meu amigo José Baggio, alô, seu José Baggio, esse liga o rádio cedinho, né, Xê? Às 6 horas da manhã, ele levanta, já liga o rádio e não desliga mais. Acompanha a programação que está tocando, depois tem a missa, Santa Missa Dominical, ele acompanha todos os domingos, das 8 às 9, depois o programa Sertanejo e depois a música do Rio Grande. Alô, seu José Baggio, um abraço grande, meu querido amigo, um domingo abençoado para o senhor, para todas, para suas filhas, para os seus familiares, a todos os seus amigos também, pessoas queridas, relacionamento seu, um domingo abençoado, seu José Baggio, um baita domingo aí, meu galo cinza, e o seu José Baggio sempre nos brinda com a sua alegria, com o seu bom dia, com o seu bom domingo. Como é que tá, meu galo cinza do Rio Grande? Bom dia, bom domingo, seu José Baggio.
1: Bom dia, companheirada Rádio Cedro. Chegou às 10 horas para escutar o programa, mas eu tenho o rádio ligado ainda às 6 horas.
0: Ô, oh, coisa boa!
1: O meu rádio está sintonizado na Rádio Cedro.
0: Que legal, filho.
1: Faz um bom dia.
0: Bom dia. Bom domingo. Bom
1: domingo para vocês também. E me escolhe uma música bem gaúcha.
0: Essa aqui é para o senhor, né?
1: Eu gosto de música gaúcha.

0: e acompanherà da Radio Cedro. Chegou às 10 horas para escutar o programa, mas eu tenho horário ligado às 6 horas. E o meu horário está sintonizado na Rádio Cedro. Eu não troco. Faz um bom dia. Feliz domingo para vocês também. E me escolhe uma música bem gaúcha. Eu gosto de música gaúcha.
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0: Esse é o Albino Manique e o Shot Laranjeira, che.
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2: 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Então, o Bono atendendo nesse domingo, excepcionalmente nesse domingo, dia 5 de julho. 10 horas e 29 minutos, 10h29, a música do Rio Grande. O que que vamos tocar, Che? Ah, César Oliveira e Rogério Melo, essa aqui nós vamos mandar pro nosso amigo Ari Loura, pro meu amigo Alceu Antunes, pro nosso amigo Max Cícere, pro nosso amigo Carlos. O pessoal teve reunido ontem, viu, Alceu? De vez em quando sai um chope lá. Não, fizeram um chope no sábado de tarde, né? Sábado de meio-dia, né? Fizeram uma almoção ontem, né? Ontem saiu a vaca atolada, mas é que era para uma outra turma. É que o nosso amigo Ari Loura, ele tem uma tropa de amigos. O Loura tem amigo daqui a Horizontina, daqui a 3 de Maio, daqui a Alegrete, viu? E tem amigo para tudo que é lugar. Sem falar nos amigos da Argentina, nos amigos de São Tomé, nos amigos de toda a região de Misiones e na região de São Tomé também. Ali São Tomé já é Corrientes, né? É ali aquela região ali também. Bicho velho. Então ontem teve uma almoção bem no Capricho. E aquele chopp bem caprichado também. Só que daí, não, o pessoal não conseguiu tomar tudo, né? O chopp, tu abriu ele, tu não, é, não precisa tomar no dia. Mas tu, outro dia é bom a gente consumir, né? Até para não estragar, né? Então o pessoal tá lá terminando de tomar o chopp, né? Tem mais 62 litros, né? Que ficou de ontem para hoje. Então o pessoal tá lá, até de meio-dia eles terminam o choppzinho. Ô, oh, coisa bem boa, Xê! Bom dia, meu amigo Ari Loura, bom domingo!
3: Bom dia, Macedão! Bom domingo, né? Para todos nós aí.
2: Igualmente, meu galo velho.
3: Para ti, para Pâmela.
2: Para o senhor também.
3: Batemos na escuta. Viu, não dá para falar muito, né? Porque nós estamos aqui numa situação aí, rapaz do céu.
2: Boa!
3: Não conseguimos derrubar um barrigudinho ontem.
2: Eu
3: então
2: imagino.
3: Agora nós estamos fazendo, né? Aquele tal de chopp.
2: É.
3: Tu conhece isso aí,
2: Everton? Não conheço.
3: Valeu,
2: não conheço.
3: Um abração aí lá, um abraço.
2: Não me convido para essas coisas boas aí, Xê.
3: Especial lá para a fronteira, para esse pessoal aí que escuta, porque é coisa de fundamento. A música fica até o critério aí.
2: Tá bom.
3: A música aí para nós. Temos aqui no Carlos, o Carlos também já temos nos goles, né? Então vai fazer o quê, ó? É fim de semana, né?
2: É verdade.
3: Mas temos tudo certo, é.
2: Tem que aproveitar, né, Chico?
3: Alceu Antunes aí, esse povo aí que não se manifesta. Nós temos aí, demos uns gritos de vez em quando. Valeu,
2: um abraço. Valeu, um abraço, meu amigo Ari Loura. Bom domingo,
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0: 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Meu amigo El Pio, na Argentina, um abraço e bom domingo, che! Tomando aquela que desce redondo, mas que barbaridade! Como é que tá, meu amigo Pio? Bom dia, bom domingo! Tá frio? Tá, mas não tá tão frio, já me disse o amigo El Pio. É, botamos um moletom, já tá tudo certo, né? É, com muletão é... Não, mas hoje não tá quente, não tá frio, né, Pio? Não tá de verdade? Mas essa semana teve uma, deu uma suriaca, acabou essa semana, né? Não foi que nem a outra semana lá que deu um geadão, mas parece que a gente sentiu, né? Sexta-feira de noite tava um frio que eu vou te falar uma coisa. Homem velho, e eu achei que era só eu que tava com frio, né? Não. Meu amigo Chico Rockenbach disse, olha, eu só não vim de cobertor porque a mulher não liberou, senão fica esfumaciado. Falando nisso, é que eu e o Chico, nós estávamos no aniversário do nosso amigo Henrique Rockenbach, irmão dele, né? O Henrique que estava de aniversário sexta-feira. Então queremos aqui desejar um feliz aniversário para ele, que essa data com certeza foi de muita alegria. Ontem ele desceu lá no Tolote, foi lá comer uma carne com os amigos também. E na sexta-feira os seus familiares estiveram presentes. Um abraço para ti, meu querido amigo Henrique, um domingo abençoado e um feliz aniversário na sexta-feira passada. 48 anos, né, Che? Não parece, né? Não, passa tranquilo por 55, 56 anos. É verdade? De boné. Não, se tirar o boné daí fica mais novo, né? Um abraço, meu amigo Henrique, e um feliz aniversário pra ti, meu galo velho. Azá, meu amigo Henrique Rockenbach, um abraço, um bom domingo. E o bicho velho, como não é muito exagerado, galeto temperado, temperadinho, um tempero que é especial dele, ele que faz o tempero, né? Galeto, costela. Ah, Deus, e carne de fundamento, pão de alho, essas coisas boas tudo, né, Che? Ah, Henrique, velho, parabéns, meu querido. Feliz aniversário na sexta-feira ainda, né, Che? Tá bueno? Meu amigo Pio, tomando uma Skol bem gelada, aquele latão de fundamento, não perde um programa. Quem mais? Do lado de cima, meu amigo Rodrigo Flores Kupski, nosso amigo Alaércio Bícigo, alô Natalino Baggio em Anchieta, nosso amigo Mazione em Bandeirante, Indiada Buena que nos acompanha, nosso amigo Fábio, alô Fabinho, um abraço pra ti, bom domingo, meu amigo Alamir Longo, meu amigo Ricardo, alô Ricardo, a Loreci, minha amiga Loreci Pils, bom dia, bom domingo, nosso amigo Paulo, alô Paulo Pilar, como é que tá, meu galo velho? Nosso amigo Zezé Verâncio em Serafina Correia, no Rio Grande, ouvindo a gente. A próxima música é pra ele, inclusive, né? Música dele, é dele que nós vamos tocar aqui. Então tá bueno demais.
1: Bom dia, Macedão.
0: Bom dia, como é que tá?
1: Já estamos ouvindo seu programa, Roda do Fogo,
0: coisa boa,
1: frio,
0: ou especial.
1: Preparando uma carne, tomar uma caipira.
0: Tá bueno.
1: A nega faz uma maionese pra nós.
0: Coisa boa.
1: Depois roda Luz do Meu Rancho. Essa música a patroa gosta muito. Um bom domingo e um forte abraço a todos nós.
0: Valeu, um abraço. Alô, dona nega, fazendo a maionese. Um abraço pra senhora, bom domingo. Meu amigo Zezé Venâncio.
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0: 10h49. Tchê, a música do Rio Grande. No nosso nativismo, bom domingo. Todo esse povo que nos acompanha. Alô, meu amigo João Simonetti, em Capão da Canoa, lá no Rio Grande, amado, lá no litoral norte do Rio Grande. Bom dia, Everton. Tudo tranquilo? É o João Simonetti aqui. Domingo, meio nublado, frio. Toca a música Castração Apialo, um ótimo domingo a todos, valeu, um abraço. Aqui tá, agora tá um domingo lindo, viu? Amanheceu nublado, João, e depois melhorou o tempo, né, Chi? É verdade, depois melhorou o tempo. Como é que tá lá na fronteira, será, Chi? Na fronteira? Pois é, o Longo disse que o celular dele era uma sujeirinha, né? Às vezes vai acumulando a sujeirinha ali na hora de carregar e a gente já... Ah, que coisa séria! Meu amigo Alamir Longo, bom dia! Como é que tá? Bom domingo, meu galo velho!
1: Oi, bom dia, meu amigo e jornalista Everton Macedo, Alamir Longo, por aí. Por aqui o tempo bastante enferruscado, mas não tá muito frio hoje, que nem tava nos últimos dias, né?
0: É verdade.
1: Mas a temperatura tá boa, 7 graus, 8 graus.
0: Olha só!
1: Não tem sol e nem vai ter, né, mano? Loco de bom, é inverno. Se der pra rodar música com o Luiz Carlos Borges, Romance na Tafona, tudo bem, se não, pode rodar qualquer outro, porque o Luiz Carlos Borges já tocou uma aí, né? Então, forte abraço e bom domingo pra todos.
0: Valeu, um abraço, meu amigo Longo. Rapaz, que nós vamos tocar a tua música aqui, Longo. Daqui a pouquinho nós já estamos rodando ela, né, Xê? Já tá programado aqui pra nós tocar o Romance da Tafona. Luiz Carlos Borges, na versão de 1994, né? Que ele gravou antes essa música, né? Linda demais. Nosso amigo Longo, um abraço, bom domingo, meu grande e querido amigo Alamir Longo. Pois é, Longo, sabe que aqui amanheceu também, nubladito, mas já com sol, né? Já tinha um pouquinho de sol, mas com as nuvens se intrometendo na frente. E foi limpando, tá um domingo lindo de sol aqui, coisa linda agora, não, agora viu. Inclusive, pras crianças que nasceram essa semana, que não tinham visto sol ainda, a mamãe, por gentileza, pega no colo, enrola, dá umas três voltas na baeta, mais ou menos, e leve lá pra fora pra ver o sol, que vocês vão ver brilhar as vistas das crianças. Bom, tem criança de uma semana e pouco, 10 dias, que não tinha enxergado o sol ainda. Que coisa, né, Xê? Não, aquele solão, não, saiu um solo, mas é um solo assim, meio uma preguiça, que Deus o livre. Agora um solão bonito, que nem tá agora, não saiu. E eu acho que fica assim. Tem previsão de chuva para de noite? Tem. É a previsão. Tomara que não se confirme essas previsões aí, né, Chico? Nós estamos aqui com 15 graus e 8 décimos. Temperatura agradável. Não tá frio. Aí o Longo me disse, não, aqui não tá muito frio, que nem teve durante a semana, tá 7 graus. Que barbaridade. É frio lá na fronteira, né, Chico? De verdade. Tchê, bom domingo a todos que nos acompanham. É o nosso entreveiro de gaito mais cuido do Rio Grande. Meu amigo Pio, o que falou, meu amigo Pio? Já mandei um abraço pra ele e agora ele mandou recado, viu? Se viu, Pio? Se tu não mandar o recadito, as tuas fãs

0: As tuas fãs aqui, né? Elas querem ouvir tua voz, homem, velho. Enquanto tu não fala nada, elas ficam. E o Pio não vai mandar um saludo pra nós?
1: Bom dia, meu amigo Everton.
0: Bom dia.
1: Não, homem, hoje parece Navidad.
0: É?
1: Mais de quente, mano.
0: Fui,
1: comparado com o sul da Argentina lá.
0: É.
1: Pensa num frio. Estamos aqui em Santo Tomé, hein. Queria mandar um saludo pra a galera lá, Expresso da Cebola, lá de Carlos Barbosa, hein? Porto Alegre. Estamos na aduana aqui em Santo Tomé.
0: E buena.
1: Puxando uma cebola para Porto Alegre.
0: Que legal, tio.
1: Só que não sei o que fazer de boia hoje. Estou tomando um gole a ver se penso em alguma coisa para comer, né?
0: É verdade, é verdade. Viu, Pio, tu sabe que nós estávamos aí em Santo Tomé, passando em Santo Tomé, descendo pela Argentina, né, ainda Buenos Aires, e nós chegamos em Santo Tomé. E demos uma volta na cidade aí e eu não achei, claro, o caminhoneiro está lá na aduana, né? Lá em Santo Tomé, na aduana estacionado, né? Do lado dele, lá da ponte. Nós não achamos um restaurante para almoçar. E perguntei para várias pessoas, tem a praça de Santo Tomé, paramos na praça ali, perguntamos, não achamos lugar para almoçar. E aí a gente tocou mais adiante um pouco, na próxima cidade lá, nós conseguimos um lugar onde o pessoal fez um restaurante que estava aberto, fez almoço, né, Xê? Não, às vezes é assim mesmo. E aí, se tu não te preveniu ontem, né, Xê? Não te preveniu ontem, vai ter que, né, ou às vezes pegar uma carona, né, pegar um mototáxi para atravessar lá pro lado de São Borja, né? São Borja lá é garantido, né, Xê? Um abraço, meu amigo Pio, bom domingo. Quem mais? Aqui nesse entreveiro, meu amigo Jonathan Macholo, como é que tá, pia velho? O Jonathan, pura verdade, eu achei que o Jonathan tava lá nos Estados Unidos, tinha ido lá assistir a Copa do Mundo. Faz tempo que não manda uma mensagem pra nós. Um abraço, Jonathan, pra ti, pra tua esposa, pro teu querido pai, pra família toda aí, homem, velho, pros teus irmãos, toda a família Macholo, que eu quero bem. Nosso amigo Edgar Amaral, não perde um programa, como é que tá, Xê? Meu amigo Rodrigo Flores Kupski, o gaúcho. Como é que tá, gaúcho? Bem de bem, meu galo velho?
2: Tá, Everton, meu querido.
0: Bom domingo. Tony,
2: também. Toca pra nós e dá um rato de tempo, um tempinho aí. Eu não jeito proposta do Gil de Freitas.
0: Aza.
2: Isso é pra um amigo meu. Conversou comigo ontem à noite.
0: É.
2: E mande um abraço pro Ike ali, o linguinho de chau chau.
0: Aham.
2: Diga pra ele aí. A gente tá bem agradecido do convite.
0: Uhum.
2: E não pôde ir porque eu tava trabalhando, né?
0: Uhum.
2: Um abraço pra ele.
0: Valeu. Um abraço e bom domingo, Xê. Alô, meu amigo Rodrigo. Tá bueno demais então, bom domingo. E a mulher veio me contar, disse, pai, mas não sabe quem que eu encontrei no super. Eu disse, ué, mas tu não ia no shopping? Foi no super? Bah, eu ia aí no shopping, mas daí pensei, ah, eu vou pegar só umas coisinhas. Ela foi no super, né? Aí, quem me encontrou? Encontrei o gaúcho. É, vai, como é que foi? Mas pensa num encontro bom. Me deu um abraço, me arrojou. Acho que tava com muita saudade de mim. Que bom, um abraço, gaúcho. Bom domingo. Eu disse, como é que ele tava? Tava bem? Ela disse, mas tava faceiro, uma barbaridade. Com meio pé de moleque pendurado no cavanhaque, mais ou menos, né, Xê? Degustando um pé de moleque, que é coisa boa. Não, ele precisa de vez em quando, né? Faz bem pra pessoa. Abraço, meu amigo gaúcho, bom domingo. Pois é, e o Ike já mandou aqui. O Ike não tinha escutado ainda, ele não tinha escutado. Mas vou mandar pro Ike, tava do aniversário,
3: bom dia,
0: né, Xê?
3: Bom dia, Macedo.
0: Bom como dia.
3: Passa, amigo?
0: Bom.
3: Certo.
0: Bom.
3: Passa de asa aí pra não esquecer de ninguém, né?
0: Aham.
3: Uhum. E hoje, partindo Linha Esperança, vamos dar festa da comunidade lá.
0: Ah, tu vai lá.
3: Meus amigos, né, tia?
0: Uhum.
3: Tem o que fazer.
0: Certo.
3: Um abraço aí pros guri que estão lá em Floripa, né? Curtindo a praia nessa época. São Ponduro, né?
0: É.
3: O Isma e o Leco e o Espiar tudo e o Niri, confusão.
0: Valeu, um abraço. Viu, Ike? Mas ainda bem que mandei agora pro Ike, senão depois ele vai, se entrevera na festa lá, daí o cara não. Aí não escuta mais, né? Não consegue, mas não é que não escuta, não consegue mais ouvir, né? Tá lá na festa. Tu sabe que se eu não me engano, foi o batizado do Davi, né? O batizado do Davi, que é o gurizinho do meu amigo Volmir, né? É, eu acho que é isso, acho que é o batizado do Davi, por isso que eles estão lá em Florianópolis, né? Viu? Filho de rico, criança, filho de rico, eles vão batizar na capital. Ah, é diferente? É diferente! Ah, vão batizar na capital. E o padrinho vai ser o Niri, né? O padrinho vai ser o Niri, né? Viu? Ele convidou, é lá nos inglês, ele convidou todos os colegas dele da Polícia Rodovial para participar lá. Pensa num festão grande, coisa mais linda do mundo. E aí eu disse, Isma, qual é que foi a dificuldade maior na viagem, Isma? Ele disse, olha, não, viemos tranquilo, viemos de boa. Eu dirigi um pouco, o Leco dirigiu mais um pouco, o Leco dirigiu a maior parte do tempo. A maior dificuldade foi nós deixar bem ajeitadinho o bolo, a torta que a dona Darcila fez pro nenê, né? A torta de batizado tem que ser da vovó, né? A vovó que faz a torta do batizado. Que coisa! Não, e a dona Darcila é a maior confeiteira que tem na região, né, gente? Não, mas acho que ela fez lá uma torta, né? Ela pediu licença pra nora, né? Me dá licença que eu vou usar tuas batedeiras e liquidificador, essas coisas aí, vamos fazer um bolo bem no capricho. Bom domingo, beijo pra dona Darcila e pra todos os queridos amigos aí, os guri dela, né? Aí em Florianópolis, bom domingo, Xê, meu amigo Paulo Roberto Cucarolo, azá, meu amigo Cuca, bom dia, como é que tá, meu amigo Cuca, bom dia pra ti.
4: Bom dia, Everton.
0: Bom dia.
4: Bom domingo a todos os ouvintes dessa Rádio Baguala aí.
0: Ô, bicho,
4: velho. Nós todo domingo de manhã.
0: Que bom.
4: Cara, legal. Aí, ó, a Janja providenciando aí, ó,
0: uhum.
4: A maionese.
0: Ô, coisa boa.
4: A churrasqueira não tá ligada ainda.
0: Mas né? Já tá pronta lá.
4: O radião lá tá aí. Aquele de 300 válvulas lá, né?
0: Uhum.
4: Antigamente
0: era de válvula. De
4: válvula. Né? O sol bonito aí a todos.
0: É, tá lindo,
4: aí,
0: né?
4: Em tempo ainda, né?
0: Uhum.
4: A Cleonice, uhum. Ele se gavando das caipiras, Everton.
0: Uhum.
4: Não é ela que faz a caipira boa, quem faz é o neguinho.
0: Uhum.
4: Tá? E tu sabe que nós temos um brick, né? Pro passado de noite, dia 11, tá?
0: Uhum.
4: Então nós vamos lá no neguinho, né?
0: Certo.
4: Tá bom?
0: Valeu!
4: Não pode esquecer, bota na agenda, né, cara?
0: Pois é.
4: Tá bom?
0: Valeu, um abraço.
4: A todos.
0: Valeu, meu amigo. Um abraço, nosso amigo Cuca. Alô, meu amigo Cuca, um bom domingo. A dona Janja, a sua esposa, a dona Rosângela, bom domingo também. Rosângela não tem frio nos pés aí? Ou será que... Não, acho que ela tá, né? Ela tá... Ele ia lavar as louças. O Cuca disse assim, mãe... O Cuca querendo fazer uma graça. Mãe, bota... Vai lavar as louças de luva, né? O que eu quero saber de luva? A mulher do Cuca não tem essas coisas, né, gente? Não tem essas coisas. É. O que eu quero saber de luva? Pra não gelar as mãos, né? Vou até dar um abraço as mãos geladas. Bom domingo, tchê! Ah, meus queridos amigos, Paulo Roberto Cucarolo, a dona Jean e também o Michel, todo o pessoal do Mercado Cuca, né? Todo o povo do Mercado Cuca, o nosso bom domingo, né? Viu? E vai ter churrasco. E se tem churrasco, com certeza. Não, a lenha já tá pronta lá. A lenha já tá o juquealzinho prontinho. É só pregar ali fogo na lenha pra fazer aquele churrasco. Aí o Michel e a Paixão vão vir almoçar com toda certeza, né, Che? Bom demais, Delegado Itatiê, no nosso domingão, a todos que nos acompanham, um domingo abençoado, nosso amigo Edgar lá em Marau, nosso amigo Alaércio Bícigo, lá em... Como é o nome da cidade que ele tá lá? É Guarantã? Não, não é Guarantã, Guarantã é do norte, né? É da Conzia, eu decoro o nome da cidade que o Laércio Bícigo tá lá. Mas tem pedido chegando aqui, pedido, deixa eu ir lá pro começo do programa, quem pediu para nós foi o Paulo Pilar essa música. Bom dia, meu amigo Everton Macedo, um abençoado domingo para ti e para tua família e para todo esse povo querido que tá na escuta. Hoje gostaria de pedir João Chagas Leite, Por Quem Cantam os Cardeais. Agradeço se for atendido. Um abraço, meu amigo. Valeu, pra ti também. Como eu tô com saudade de escutar a tua voz, vou botar tu falar um pouco aqui também, pia velho.
5: Amigo Jackson Biden.
0: Ah, não, tá no começo, né?
5: Bom dia, meu amigão Everton Macedo.
0: Bom dia.
5: Primeiramente, quero te desejar um abençoado, próspero e domingão.
0: Valeu, um abraço. Meu amigo Paulo Pilar, um abraço, bom domingo pra ti, meu galo velho. Não posso deixar de mandar um abraço bem grande antes de tocar uma música, já tá chegando aqui, porque encantam os cardeais o João Chagazete, meu amigo Fernando, né, tchê? Meu amigo Fernando Cabeça, meu amigo Fernando Cabeça de Queijo, lá do bar do Cabeça de Queijo, lá não, ali, né, do ladinho, ali no Cabeça de Queijo, no bairro São Gotardo, ali do ladinho da 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Fernando, tu é diferenciado, tu sabe disso, meu grande amigo. Um abraço, meu amigo Fernando. Bom domingo pro Cabeça de Queijo e pra toda enjada que tá lá, que no domingo chega 10 horas da manhã, a não ser que tem jogo de futebol, como não tem de futebol na TV domingo de manhã, ele desliga, deixa a televisão só no semblante, sem a voz, né? Só com o semblante, sem a voz. E aumenta o volume do radião dele, do 3 em 1 que ele tem, e dele, Gatinho Macedo, tocando as maneiras mais curiosas do Rio Grande, e as nativas também, como essa que tá chegando. Ainda bem que o Chico não tá lá. Ah, se o Chico Cícero estivesse lá, toca uma música nativa, o Chico já começa, ele se emociona, ele é um homem de um coração muito grande e um coração de manteiga. Aí, Deus o livre! Ô, Chico, um abraço!
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0: Mano Lima no nosso nativismo, lindaça demais a música do Mano. Ah, Mano Lima, véio, esse é de fundamento, che. Ouvimos também o João Chagas Leite, por quem cantam os cardeais, é o nativismo, bom domingo.
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0: Agora são 11 horas e 16 minutos, hora certa 11:16.
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Mais emoção na sua manhã, bom domingo, tchê, é a música do Rio Grande. Nesse domingaço, bom domingo a todos que nos acompanham. É o melhor da música gaúcha no nosso nativismo. Amigo Ademar Ribeiro, um abraço e bom domingo, tá sempre acompanhando o nosso nativismo, nosso amigo Pechuga, alô meu amigo Pechuga, tá em São Pedro na Argentina, como é que tá meu galo velho, bom dia, bom domingo, ô Pechuga, bom domingo, cheio.

Quem tá ouvindo a gente também é a Ediane. Bom dia, tudo bem, Everton? É a Ediane e os filhos, o Luiz e Luísa. Queremos homenagear o Adriano, que está de aniversário hoje, dizer que ele é uma pessoa muito especial para nós e que eu amo ele. Olha só, Xê! É o meu amigo Sargento Adriano que está de aniversário. Um feliz aniversário, um abraço, um bom domingo. Que essa data seja de muita alegria, de muita felicidade. Mas, galô, velho, feliz aniversário, então, pro Adriano, Adriano Luiz, de aniversário hoje. Muitas felicidades. Né? A Ediane e os filhos, né? Os filhos, o Luiz e a Luísa, o Luiz Miguel e a Luísa, homenageando então o Adriano pelo seu feliz aniversário hoje. Que essa data seja de muita alegria.

0: Atendendo aos demais pedidos, nosso amigo Mazione tá ouvindo a gente. Bom dia, Everton, tudo certo? Roda a música do Porca Véia, Homem do Campo, aqui em Bandeirante, muito sol, um domingo maravilhoso. Eu tô aqui fazendo... Tô aqui fazendo brincadeiras com os netos enquanto a patroa lida com o almoço. Abraço e um bom domingo. Valeu, Mazione. A esposa Bárbara, um bom domingo para vocês aí, che. Nosso amigo Natalino Baggio, como é que tá, meu amigo Natalino? Bom dia, Everton. Bom de bom, vamos escutar a música Cantando Minha Palmeira. Abraço. Um abraço aí, meu amigo. O nosso amigo Natalino Baggio, um abraço e bom domingo. Nosso amigo Edgar Imaral disse, bom dia, na escuta do programa aqui em Marau. Um abraço para os parentes daí. Estivemos churrasqueando sábado passado em Passo Fundo com um primo aí do Cedro, o Rafael Valcarengue. Um abraço a todos, valeu, um abraço ao Rafael também. Nosso abraço ao nosso amigo Jonathan Macholo.
1: Bom dia, Everton, bom dia, como é que estamos, meu mano velho?
0: Bom.
1: Como tu... é que tá a força esse Tauro do Rio Grande?
0: Temos firme e forte,
1: Piá. Tranquilo, não mais.
0: Tranquilo, sereno.
1: Tamo aqui, agaradito.
0: Coisa boa.
1: No programa.
0: Aham.
1: Tá bueno?
0: Tá bueno.
1: Manda um abraço aí pra, pro titio Feu,
0: aham,
1: na fronteira. E dedicar pra ele a música Bugre do Mato.
0: Bugre do Mato.
1: Grupo Cordiona.
0: Tá bueno.
1: Tá bom, um abraço, meu amigo, e um ótimo final de semana.
0: Valeu, um abraço pro nosso amigo Jonathan Macholo e pra família. Todo um domingo abençoado, um bom domingo pra vocês. Meu amigo Alaércio Bissigo, lá em Matupá, no Mato Grosso. É, eu não tinha me lembrado o nome da cidade, mas ele me lembrou aqui, xê. Bom dia, meu amigo Bissigo, bom dia, como é que tá, meu galo velho?
2: Bom dia, Everton, tudo bom?
0: Bom dia,
2: bom. Eu tava aqui olhando uns álbuns de foto, aqueles álbuns, aqueles porta-retrato de antigamente. Eu vi umas fotos ali.
0: Uhum.
2: Eu e o meu compadre Matheus, porque uma viagem nós fizemos pro Mato Grosso antigamente, lá por 2011, sabe?
0: Uhum.
2: Daí a gente tirava aquelas fotos, mandava imprimir para guardar, ainda bem, porque senão eu não ia lembrar desse fato acontecido, né?
0: Uhum.
2: O compadre Matheus pegou uma Montana nova e me convidou para uma viagem do Mato Grosso.
0: Uhum.
2: Daí dali para frente, imagina as confusão que deu, a Montana nova, o cara. Bombadinho lá do Cedro, eu vim pra uma viagem que pastoriza no Mato Grosso,
0: uhum,
2: aprontando todo na estrada.
0: Pois é.
2: Mandei ele para uns atalhos, sabe aqueles atalhos onde que a Montana entrava numa poça d'água e saía com o radiador sujo, e o homem começou a embrabar comigo.
0: Pois
2: já
0: é.
2: Já queria voltar, eu disse, não, daqui a gente não volta, né? Aqui é só pra frente. E olha, tá pra frente ainda, né? Rapaz, ele ficou uns dois dias sem conversar comigo.
0: Emburrado contigo.
2: Mas depois ele teve que voltar a conversar.
0: Uhum.
2: Mas sabe, tem história desse rapazinho aí. Chegou ali de Montana, em Sorriso, e fomos na pizzaria, né?
0: Uhum.
2: Primeiros dias ele gostava de Montana, depois nos últimos dias ele mandava, deixava a Montana do outro lado da praça, chegava a pé, eu disse, mas homem, vamos chegar de Montana. Mas num lugar desse aqui não dá nem pro cara vir de Montana nova, os caras só andam de Hilux aqui, S10, né?
0: Uhum.
2: Não, não, não, vamos deixar lá do outro lado a Montana e vamos chegar a pezito, bem quietinho. E os caras acham que a gente deixou a caminhoneta nossa lá pô, no estacionamento, né? Mas foi uma viagem boa, meu compadre Matheus é bom parceiro para viajar.
0: Que bom.
2: Quase não bebemos nada, porque os dois bebiam pouco naquela época. Só faltou levar o Agomar Donzelli junto.
0: Pois é.
2: O Menon, para melhorar a festa.
0: Tá bueno demais. Um abraço, meu amigo Bícigo. Um abraço e bom domingo, che. É a música do Rio Grande nesse entreveiro de gaita. Tá chegando para cantar o nativismo José Mendes, e o José Mendes canta para nós Herança, essa música lindaça demais. É pedido essa música, né? Pedido da nossa amiga Loreci, né? A Loreci que pediu a música. Nós vamos tocar para ela então aqui, né? Deixa eu ver aqui onde é que tá minha amiga Loreci. Ficou aqui. Nosso amigo Carlos, alô, meu amigo Carlos em Palmasola, não perde um programa, tá sempre acompanhando o nosso nativismo, um abraço pro Carlos, um bom domingo. Nosso amigo Natalino, Rodrigo, deixa eu ver aqui onde é que tá a Lore, tá pro lado de cá, daqui a pouquinho nós achamos aqui a nossa amiga Lore, né?
3: Bom dia, Everton.
0: Bom dia. Para ti também.
3: Ótima semana. Toca
0: igualmente
3: pra hoje, José Mendes, herança, é a Loreci Pius.
0: Valeu, Lore. Um abraço, bom domingo pra ti, pra família.
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0: amigo Damásio Urbães, que não perde um programa, esse galo velho tá sempre acompanhando o nosso nativismo. Bom domingo, meu amigo Damásio, como é que tá, meu galo velho do Rio Grande? O Damásio disse o seguinte:
1: bom dia, Alberto.
0: Bom dia.
1: Bom domingo a todos aí.
0: Buenas.
1: E seus ouvintes. É, roda uma música gaúcha pra nós aí, tá? Tô com a companhia da Sueli, do meu filho, o Ari, a Patrícia lá da Princesa.
0: Valeu, tio Damásio.
1: Um domingo bonito que nem deu hoje.
0: Pois é. Previsão de chuva, né? Ainda tem previsão de chuva pra detalhe, mas tá um domingo lindo, viu, Che? Aqui no extremo oeste tá um domingo lindo de sol aqui, eu vou te falar uma coisa. Não dá pra, às vezes, né? O cara fica meio assim, né? Meu amigo Nanico Sartori, como é que tá, meu amigo Nanico? Em Anchieta, ouvindo o nosso nativismo. Bom dia, Macedão. Curtindo o teu programa, como sempre. Eu e a patroa e o filhão. Toca João Chagas Leite, Pedaços de Sonhos. Tá bueno, meu galo velho? Em Chapecó, meu grande e querido amigo do coração, Enio Cosman, tá ouvindo a gente. Buenas, um bom domingo a todos. A caipira tá liberada. Depois nós acendemos fogo. Viu? Só não dá pra conversar muito alto perto do fogo, que é perigoso voltar o fogo contra a gente, né, meu amigo Enio? Um abraço. Meu amigo Odinei Rec lá em Riqueza, bom dia, como é que tá? E o Fernando, mais o Fernando. Pois é, che, bom dia. Tava um dia bonito lá, né? Voltou a aparecer o sol. Fernando disse, ó, tem criança aqui da Cambucica que tem 12, 14 dias aí que não sabia. Falava do tal de sol para as crianças regalavam os olhinhos e não sabia o que era o sol, né, Che? Pois é, tá um dia lindo de sol, viu? Aqui na fronteira, aqui na região mais alta aqui do extremo oeste, tá um dia lindo de sol, bonito mesmo. Um abraço, Fernando! Um abraço grande pro Fernando, pro companheirinho dele, né, que é o Luiz, né? O Luiz é o companheirinho dele, de assar carne, de fazer fogo. Essa semana os galos andaram pegando o Luiz, né? Mas que barbaridade! O galo correu atrás de ti, Luiz? Diz ele que foi, né, Che? Nosso amigo Pechuga, bom dia! É, escutando o programa. Bom dia, não pôde escutar a rádio. Saluto com um abraço grande aí pro Pechuga. Que deu, Pechuga? É, Pechuga tá nos acompanhando nesse entreveiro de gaita. Bom domingo, Che. Então tá normal, né? Tá normal a rádio na internet aí, deixa eu ver como é que tá. Não, tá modulando certinho lá. O pessoal me avisa aí, né? Às vezes pode cair a internet, então a gente, pessoal, manda um WhatsApp pra nós aí, nos avise, que nós já vamos atender prontamente. 11h41, meu amigo Jipe, como é que tá, meu amigo Jipe? Bom dia, bom domingo.
2: Bom dia, meu amigo Everton.
0: Bom dia.
2: Hoje, sol bonito, né?
0: Verdade.
2: Fechado. Tomara que dê uma semana de sol, né? Estamos aqui escutando o programa. Se não é demais, pedir aí uma música, Saudades do Interior, Os Filhos do Sul, acho que é que toco essa música, lembrando o tempo do nosso interior. Grande abraço, bom domingo.
0: Valeu, um abraço pro nosso amigo Jipe. Bom domingo, Jipe não perde um programa, tá sempre acompanhando esse entreveiro de gaita. Tá louco de bom, quem mais? Aqui, meu amigo Fernando, nosso amigo Ademar Ribeiro, como é que tá, meu amigo Ademar? Bom dia, bom domingo.
3: Bom dia, meu amigo Macedão, queria pedir uma música ali, O Corpo Esgolepado ali, oferecer pro meu amigo Henrique, que tava de aniversário, ó, essa semana que passou aí, desejar um feliz aniversário pra ele aí, e aquele abraço, né? E o Isma lá pro Florianópolis, pro tio Pedro lá, pro Mico também estão lá comendo aquela rica daquela carne, né? Mas por aqui, estamos aqui no Caxias, Maranhão, ouvindo o teu programa aí. E de A a Z, pra não esquecer de ninguém, né? Por meia fase também, o popular gaúcho. E se for atendido, agradeço. Tchau, obrigado.
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0: Ya esse piá, esse piá aí.
1: Um pouquinho aqui mais sensual. Feliz aniversário, meu amigo Henrique.
0: Valeu.
1: Tudo de bom nessa data.
0: Sabe que o nosso amigo Ada, ele foi na FISC, né? Então esse inglês bonito dele, bem certinho, ele foi, só vou dar a dica aí, né, dos cursos de inglês bom que tem na região aí, che. Azá, meu amigo Ademar. Bom domingo, che.

0: O que que a baiana tinha?
1: Quem pediu foi o nosso amigo Alamir Longo. A próxima que nós vamos rodar é o Romance da Tafona. Minha amiga Cleonice Breyer da Silva. Bom dia, Cleonice, como é que tá?
2: Bom dia, meu amigo Everton.
1: Bom dia.
2: Tudo certo por aí, meu amigo?
1: Tudo bem.
2: Aqui estamos tudo bem, graças a bom Deus. Só o Cuca, tu já viu uma coisa dessa, meu amigo? Já o Cuca plantando a sementinha da discórdia?
1: Pois é.
2: Deus o livre,
1: eu
2: né?
1: Eu vi.
2: Zé, que esse aí que é parceiro, né? Companheiro, uh-huh. né?
1: Verdade.
2: Mas, brincadeiras à parte, meu amigo, hoje eu quero homenagear esse meu companheiro, seu Eliomar de Farias mesmo, que vai estar de aniversário no próximo dia 8.
1: Dia 8.
2: E ó a idade que ele vai completar, meu amigo. É. 5.1.
1: 51.
2: Esse 5.1, lembra?
1: É.
2: Não lembra a cachaça, meu amigo?
1: É verdade.
2: 51? Viu? Ele vai ter que continuar fazendo as minhas caipiras, né?
1: É verdade, verdade.
2: Mas aí, ó, homenagear o meu esposo, dizer que é uma pessoa incrível, trabalhadora, honesta, e que Deus abençoe ele com... Tudo
1: muitos e muitos.
2: Que ele se realiza
1: anos.
2: E com muita saúde.
1: Verdade.
2: E o resto,
1: verdade.
2: A gente corre atrás, né?
1: É verdade.
2: E esperamos mesmo, né, que a sua participação no churrasco, já com o Cuca já mandou o convite antes daí, tá?
1: Tá bueno?
2: E aí, desejar um abençoado domingo pra todo mundo, quem tá na escuta, os amigos aí que escutam essa rádio, que alegra nossos domingos. Beleza, meu amigo?
1: Valeu!
2: Um abração a todos aí.
1: Valeu, Cleo. E pro Eleomar, o esposo dela, o Eleomar Farias, um feliz aniversário. Quarta-feira, né? Vai ser quarta, dia 8, né? Que essa data seja de muita alegria, felicidade. Ou coisa bem boa. Um baita aniversário pra ti. Um feliz aniversário, né? Pra Cleonice, pro esposo da Cleonice, a Cleo. Nosso amigo El Pio. Como é que tá, meu amigo Pio? Bom dia, bom domingo, che.
3: Meu amigo Everton, será que tu pode me avisar quando tu vai passar meu áudio? Eu quero gravar e botar no meu status.
1: É, não, já foi, teu áudio já foi. E já vou mandar de novo então aí. Mandar de novo então, meu amigo Pio. Vamos botar o teu áudio de novo aqui então, tá bueno? Nosso amigo Pio, lá em Santo Tomé, na Argentina, tá ouvindo a gente. Um abraço grande pra ele, um domingaço louco de especial. Meu amigo Pio, tá carregadito de cebola. Tá esperando a liberação aí na aduana de São Borja pra atravessar e levar a cebola lá pra Porto Alegre, né? Lá pra grande Porto Alegre. Como é que tá, meu amigo Pio? Bom domingo, che!
3: Bom dia, meu amigo Everton. Não, homem, hoje parece Navidad.
1: É?
3: Tá mais de quente, homem.
1: Tá bom demais,
3: com
1: né?
3: O sul da Argentina lá.
1: É verdade.
3: Quente num frio, homem. Estamos aqui em Santo Tomé, hein? Queria mandar um saludo pra a galera lá, Expresso da Cebola, lá de Carlos Barbosa, hein? Porto Alegre. Estamos na aduana aqui em Santo Tomé.
1: Tá bueno?
3: Puxando uma cebola para Porto Alegre.
1: Especial
3: sabe
1: demais, né, Che?
3: Não sei o que fazer de boia hoje, meu. Tô pois tomando um gola, ver se penso em alguma coisa pra comer, né?
1: É, se dá na ideia.
3: Meu amigo Everton, será que tu pode me avisar quando tu vai passar meu áudio? Quero gravar e botar no meu status.
1: Tá bom, um abraço aí, meu amigo. Pio, alô, meu amigo Pio, um abraço e bom domingo. Che, a música do Rio Grande continua. O que que nós vamos tocar aqui agora? A próxima é do Luiz Carlos Borges, o Romance da Tafona. Vamos tocar uma outra aqui. É, já está prontinha para nós rodar aqui, mas nós vamos trazer uma outra que o pessoal pediu também. Estão pedindo o Teixeirinha, então nós vamos trazer o Teixeira para cantar no nativismo. Pois ontem o pessoal se reuniu para jogar um dominó, como acontece todos os sábados de manhã, sábado e domingo de manhã, inclusive, né? Nos outros dias é à tarde, finalzinho de tarde, né? E o pessoal

Ponto, homem velho. Olha só, rapaz. É. Não, não fizeram nenhum, ganharam de... Não, perderam, perderam. Eu fiquei sabendo que o Pipe e o Capelari ganharam de Muca, né? Eu fiquei sabendo que ganharam de Muca do Rosseto e do Velho. Vai saber agora, né? Sabe que o pessoal, às vezes, eles se atrapalham um pouco nos... É, que barbaridade. Bom dia, meu amigo. Um abraço grande pra vocês aí, pro... mandar um abraço pro nosso amigo Pipe, né? Não sei se o Pipe tá... escutando a gente, né? Eu descobri nas redes sociais isso aí, viu, Chico? Tá por tudo. Tá no Facebook, tá no Instagram, tá em todas as redes sociais aí. Um abraço grande pro meu amigo Pipe. Bom domingo pra ti. E pro meu amigo Rosseto, inclusive, né? E um feliz aniversário pro meu amigo Rosseto. É amanhã. Amanhã é o aniversário do Rosseto. Vai estar fazendo 64 anos o Rosseto, né? Então eu quero mandar um abraço grande pra ele, pros familiares, pra esposa, pras filhas. Um bom domingo pro irmão dele, pro Severino. Alô, Severino Rosseto. Um abraço grande aos Rosseto que estão ouvindo a gente. Um domingo abençoado pra vocês aí. Estão assando uma carne, estão reunidos hoje, né? Amanhã é o aniversário, né? Amanhã é o aniversário. E um abraço, o Rosseto tá mandando um abraço pro Pipe também, dizendo o seguinte: manda uma música bem leve, porque o Pipe levou uma muca no dominó e tá com dor de cabeça hoje. E aí, pra não deixar ele muito, pra não dar mais dor de cabeça ainda, che. Capelari nem se levantou da cama hoje, então, che. Mas que barbaridade! Bom domingo pra vocês aí, che.

0: São 11 horas e 51 minutos, né? O nosso amigo Rosseto, né? O sargento Rosseto, aniversário amanhã. O sargento Adriano, de aniversário hoje, né? Mas, ah, bicho, velho, feliz aniversário. É hoje? Deixa eu ver aqui, não. Foi a sua esposa, a Ediane, que mandou, né? Ela que mandou aqui um feliz aniversário. Deixa eu voltar aqui, deixa eu voltar pro lado de cá, pra mim ver bem certinho. Enquanto isso, vamos tocar música então? Enquanto isso, roda a música, depois nós voltamos com o WhatsApp aqui, che, trazendo a música do Rio Grande. Quem mais? Meu amigo Jair Batista, meu amigo Claércio de Belmonte. Alô, meu amigo Nadir Beck do Louco Louco. Um abraço grande pra ele. É o nosso amigo Nadir, né? A dona Marli, a família toda. Alô, tio Pedro Tessin, em Florianópolis, nos ingleses em Florianópolis. Meu grande querido amigo Darcy Vergani. Alô, Darcy Vergani, bom domingo pra ti, pra dona Eliana Mara, tua esposa, pra filha e pro filho. Meu amigo Ademir Tiepo, é, pra quem não conhece, é o Tiepão do Calçadão, o esposo da dona Fátima. Um bom domingo pra vocês. E o Teixeira tá chegando pra cantar, che.
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0: Coisa linda demais, querência amada do Teixeirinha. É lindaça demais.
1: Bom dia, Everton.
0: Bom dia. Ó, só, é o Luiz Miguel que tá falando aí, ó.
1: Bom dia, Everton.
0: Bom dia, Luiz.
1: Hoje é aniversário do meu pai, Adriano Luiz, e eu e a Luísa queremos fazer uma homenagem para ele.
0: Coisa linda demais. Feliz aniversário, meu amigo Adriano. Feliz aniversário, que essa data seja de alegria, meu querido. Bom domingo. Um bom domingo, né? O Luiz Miguel, né? Eu tinha falado antes, eu falei o recado, mas não estava abrindo o áudio. Agora abriu aqui, né? Deu certo, consegui abrir o áudio aqui, né? Aí fechou então, Luiz Miguel. Vamos botar de novo aqui, Luiz Miguel, desejando pro querido pai dele um feliz aniversário pela passagem do seu dia. Alô, meu amigo Adriano!
1: Bom dia, Everton. Hoje é aniversário do meu pai, Adriano Luiz, e eu e a Luísa queremos fazer uma homenagem para ele.
0: Valeu, feliz aniversário, meu galo velho. Delegaita, música do Rio Grande, tocando bem alto e bem forte em todas as querências. Alô, meu amigo Chepo, como é que tá, Chepo? Bom dia. Chepo não disse, ele escreveu: bom dia, Macedão, bom domingo. Eu, como tô com saudade de ouvir a voz do Chepo, vou botar ele prosear um pouco nós aqui. Meu amigo Chepo, bom dia, como é que tá?
2: Everson Macedo, bom dia, bom dia.
0: Bom dia, meu galo velho. Azá, Chepo, um abraço aí, meu querido. Dona Fátima, um abraço pra senhora, bom domingo. Fala, meu amigo Chepo.
2: Everson Macedo, bom dia.
0: Bom dia.
2: Mandando esse áudio pra desejar pra você, pros seus ouvintes, um bom domingo.
0: Azá, meu amigo Chepo. Brasileiro. Quem mais ouvindo a gente aqui? Nosso amigo tio Pedro, né? Ah, o tio Pedro Tessin, lá em Florianópolis, lá nos ingleses, tá ouvindo a gente. Fala, tio Pedro, bom dia, bom domingo.
3: Bom dia, Macedão. Como
0: bom
3: é
0: dia.
3: Que tá aí?
0: Tudo bem, o senhor?
3: Sole, com geada ou não?
0: Não, não.
3: Aqui estamos na função do festeireiro dos irmãos Kamler, né?
0: Uhum.
3: Hoje, aí, pois manda uma próxima pra nós aí, pra mim.
0: Já tô mandando.
3: Tamo na escuta.
0: Tá bom.
3: Um abraço pra turma do Céu, da Princesa e do Guarujá.
0: Tá bueno.
3: Abração.
0: Valeu, um abraço pro nosso amigo tio Pedro Tessin. Alô, tio Pedro, um abraço, bom domingo. Meu amigo Darcy. Alô, meu amigo Darcy José Vergani. Abraço, querido, tudo bem? Arrasar, galo velho. Nosso amigo Jair Batista. Bom dia, meu amigo Everton. Temo na escuta. Bom domingo a todos e aquele abraço. Meu amigo Nadir Becker. Meu amigo Louco Louco. Diz bom dia. Manda um abraço pra nós aí. É o Nadir, a Marli, a Josi, a Simone, a Luana e a dona Nilza. Alô, toda a família Becker, um abraço, bom domingo pra vocês, meus queridos amigos. Quem mais? Nosso amigo Claércio, lá de Belmonte. Tchê, Macedão, buenas! Aqui nem frio, nem quente, nem chuva, nem sol. Abraços e bom domingo. Pois é, eu acostumei a dizer que o Claércio era de Belmonte, né? Quando ele morava em Belmonte. Mas agora ele disse: não sou de Belmonte, sou do mundo. Tá bueno? Tá legal, então. Então vamos botar... Só botar o... Claro, é que o de Belmonte ficou meio sobrenome, né? Então botar o sobrenome... Não sei como é que é o sobrenome do Claércio, né? Mas nós vamos colocar aqui... Vamos mudar o nome aqui, né? Como está escrito, eu já vou falando, né? Que nem o Aníbal, né? O Aníbal de Oberá, né? Está escrito aqui, Aníbal de Oberá, da Argentina. Meu grande e querido amigo Aníbal, como é que está? O Aníbal, o certo era dizer o Aníbal de... Não precisava dizer que era de Oberá também, né? Aníbal... dos ingleses, né? Aníbal de Florianópolis, do norte da ilha, da praia dos castilhanos. Que barbaridade, né? Um abraço aí, meu amigo Aníbal. O Aníbal deu o recado dele também, Chico. Um abraço.
4: Bom dia, Everton.
0: Como bom dia.
4: Aníbal, como é que tá? Te saludo aqui do Verá. Estava esperando que o senhor mande uma saudação para mim, mas manda para o Pio, aquele da Argentina, para o Pechuga, para todo mundo, mas para mim nada.
0: Que
4: se eu não te mando um áudio, não tem nenhuma saudação tua.
0: Tu sabe que não é assim, amigão.
4: Tudo bom. Tudo bem. Uma música de tua escolha para não escutar aqui. Estamos aqui em Oberá.
0: Uhum.
4: O tempo não está muito bom. Acho que vai chover.
0: Pois é.
4: Na tarde.
0: Pois
4: assim
0: é.
4: Assim que vamos esperar o partido de vocês hoje. Tomara que passe a outra fase do grupo.
0: Uhum.
4: Te mando um abraço e passa uma música à tua escolha.
0: Valeu, um abraço, nosso amigo Aníbal. certo era dizer o Aníbal de Canasieiras. É verdade, não. Ele não pode ir para Canasieiras. Ele não pode. Ele vai lá. Não deixa mais ele sair de lá. É, agora o Claércio Picula. Claércio Picula. Meu amigo Evonir Kamler, como é que tá, Evonir? Asa, o Niri, um abraço pro Niri. Bom dia, bom domingo, Niri.
5: Ô, Macedão, bom dia, Galo Cinza.
0: Bom dia.
5: Tudo certo,
0: tudo
5: muito
0: bem.
5: Frio, né?
0: Tá, pois é.
5: Temos aqui reunido, tudo chundo reunido, o Pedro de piloto, né?
0: Uhum.
5: Pedro que pilota a nave da churrasqueira.
0: Da churrasqueira.
5: Né? Já batizemos o Galo Cinza, né?
0: O Davi.
5: Tava de líder, né? Mas também do lado do Dindo, né? Como é que ela não vai ficar de líder? E bonito que nem o Dindo também, né?
0: Coisa mais linda do mundo. Alô, Davi! O Davi é o filhinho do nosso amigo Volmir, né? Davi, hoje o batizado dele. É, filho de rico vão batizar na capital. Tá lá, estão lá em Florianópolis. É assim mesmo.
5: Manda a próxima aí pra nós. Estamos aqui num churrascão, homem.
0: Uhum.
5: Louco de bagual.
0: Coisa boa.
5: Manda lá pro Ade, lá pro nosso amigo Henrique, que tava no aniversário, atrasado. Parabéns pra ele, né?
0: Mas foi sexta.
5: Galo Cinza, o Gran Taitão, homem.
0: É. Então tá.
5: Beleza aí?
0: Valeu.
5: Manda a próxima aí pra nós. Estamos aqui num churrascaço, homem.
0: Mandamos.
5: Pedro aqui só que dá risada, né? O piloto do avião, né, homem?
0: Aham. Tá bueno demais, um abraço aí pra família Kamler, meu amigo Neucir Vacarim, bom dia. Bom dia, o Neucir escreveu assim, bom, eu não sei porque o Neucir não manda áudio, né? Porque ele tem uma voz bonita, o Neucir tem uma voz louca de lindo, mas ele gosta mais de escrever, né? Que quando ia na aula também, ele não gostava de apresentar os trabalhos, mas nas provas ele ia bem, né? Bom dia, meu amigão, manda tropeiro velho que faz tempo que não escuto. Hoje estou aqui no Vitor e de tarde vamos fazer a torcida para a seleção. É, hoje, 5 da tarde, a seleção brasileira, né? Tomara que a seleção brasileira ganhe hoje, né? Nosso amigo Sargento Adriano disse o seguinte, né? Deixa eu ver aqui. Ah, só faltava agora começar a falhar a bateria do meu mouse aqui. É, o pessoal está reunido lá. Agradecer a família pelas homenagens. Se possível, toque Pilares, do Miro Saldanha. Claro que sim, meu amigo. Um abraço grande para o nosso amigo Adriano. Um abraço para ti. Um bom domingo. Ele é a patroa, né, Che? Jogando aquela partidinha de snook, né? Coisa boa. Ah, é especial demais. Um abraço. Te cuida que a patroa te ganha aí, viu, Che? Não vai querer jogar por dinheiro que ela te rapa os trocos. Quem mais? Bom dia, Everton. Aqui é o André Gomes. Manda um abraço para nós que estamos na casa do pai, o seu Leudir Gomes. E um abraço pro nosso amigo Henrique Rockenbach. A música Desassossegos, tá bueno? Vamos atender com certeza. Um abraço aí também pro nosso amigo André, né? Alô, André. Um abraço bem grande para ti, né? Mas eu não sabia que o André era filho do Gomes, lá da linha Gomes. De André, de verdade, homem velho. De verdade, um abraço pro André, bom domingo. Guri querido demais, e o pai dele também, família toda. Meu amigo Felipe Rockenbach, como é que tá, Felipe? Bom dia, bom domingo. Tudo certo? Teu irmão foi almoçar lá na Esperança hoje, viu? É, não tá ouvindo o programa agora porque tem almoço lá, né? Mas vamos botar o teu recado aqui, com certeza. Depois nós contemos pra ele que tu fez uma homenagem pra ele na rádio.
6: E aí, Everton?
0: Ô, bom dia. É o Davi, não é o Felipe? É o Davi que tá falando. Bom dia, Davi, tudo bem?
6: E aí, Everton? Beleza? Tô meio sumido, mas sim.
0: Tudo bem, querido?
6: É, voltei aqui, né? Assisti, né?
0: Aham.
6: Uhum. E aí, como é que você tá, Galo, velho?
0: Tudo bem.
6: Ah, e também mando um parabéns pro tio Ike aí, que eu esqueci. Uhum.
0: Valeu, um abraço, Davi, bom domingo. Meu amigo Davi, um abraço grande pra ele, ó. Aqui, por exemplo, tá salvo aqui, ó, Davi de Xaxim, na época que o Davi morava lá em Xaxim. Agora tá morando em São Miguel, né? Não, a gente vai salvando. Meu amigo Mário Miguel da La Vecchia, bom dia, Macedão, bom dia, Coab, um abraço pro meu amigo Neuciro Vacarim. Que bárbaro, hein, Mário? A gente tem que ver mais os amigos, né, Xê? É de verdade, não de verdade, porque às vezes passa um tempo, passa dois tempos, quando vê, passa um mês, quando vê, o cara diz, bah, a última vez que eu fui lá tomar um mate com meu amigo Mário, faz 5 meses, faz 6 meses. Tá passando muito ligeiro o tempo, Xê. Não, é verdade mesmo. De verdade, vai passando o tempo muito ligeiro. E aí, os amigos da gente, os amigos que a gente quer bem, quando o cara vê, bah, faz 15 dias, faz um mês, faz 8, 9 meses que eu não vejo meu compadre Márcio. A gente conversa pelo celular. Hoje de manhã conversamos, ontem. Márcio, um abraço para ti, meu querido. Márcio Souto Alberto, meu grande querido amigo e compadre. Mas se enxergar, sim. E nós moramos aqui pertinho, 30 quilômetros, né? E eu vou para São Miguel seguido, né? E quase todo dia. Um abraço. Tchê, quem mais acompanhando o nosso nativismo aqui? Deixa eu ir do lado de cima aqui. Não dá para deixar nenhum passar, né? Que nenhuma mensagem, né? Sem nós atender. A próxima que nós vamos atender aqui, então, vou mandar para todos esses queridos amigos, pessoas de relação, queridas, que eu quero bem, que a gente vê fotos, a gente conversa pelo WhatsApp, mas não se encontra. O se encontrar é bom, viu, Che? O se encontrar, eu acho que o se encontrar é quase melhor do que não se encontrar. Hein? Que achou agora? É melhor se encontrar do que não se encontrar, né, Che? Que barbaridade! Esse é o Pica-Pau! É o Pica-Pau! Dos monarcas.

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0: Meu amigo Leucir Candaten, ele e o seu querido irmão, meu grande amigo Vilmar Candaten, estão reunidos na Fazenda Candaten, na linha Gramadinho. Um abraço grande para vocês, um abraço, bom domingo.
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0: amigo Paulo Roberto Cocarolo. Um abraço pra ti, meu galo velho. Bom domingo. Meu amigo Enio Cosman, viu? Tu tá morando em Chapecó agora, tem vindo pouco pra cá. A saudade vai aumentando, viu, galo velho? Abraço, meu amigo Generino Andrade Pereira, bom domingo. Alô, meu amigo Alceu Antunes. Alô, Márcio Pedrassani. Alô, Carlinho Burato. Meus queridos amigos, meu amigo Pipe, um abraço grande pra vocês.
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0: Alô, Darcy José Vergani. Bom domingo, Che.

0: Linda demais a música do Ademar Pereira, valorizado, meio-dia e 12 horas e 12 minutos é a música do Rio Grande. Olha, depois tem Luiz Carlos Borges, pedido do nosso amigo Alamir Longo, depois tem Pilares, pedido do nosso amigo Adriano, depois tem a música do Porca Véia, Homem do Campo, pedido do nosso amigo Natalino Baggio, depois tem Oswaldir e Carlos Magrão, Cantando Minha Palmeira, esse é o pedido do Natalino Baggio, né? Quem pediu Homem do Campo, do Porca Véia, foi nosso amigo Mazione, em Bandeirante. Depois tem o pedido do nosso amigo Rodrigo Flores Kupski. Nem me lembro que música ele pediu.
1: Um abraço pro Ike ali, o Linguiça Chau Chau. Diga pra ele, a gente tá bem agradecido do convite.
0: Do convite, é. Que música não me pediu, Gaúcha? Eu acho que tá programada aqui, mas só pra tirar dúvida.
1: Tá, Everton, meu querido.
0: Tudo bem?
1: Também. Toca pra nós se dá um rato de tempo, um tempinho aí. Eu não jeito proposta do...
0: Não jeito proposta, Gildo de Freitas. Ah!

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0: 7h30, 12h30, Miro Saldanha cantando Pilares, essa música linda demais, essa música, né, do Miro Saldanha. É a música do Rio Grande, num patrocínio da Gambato Veículos, concessionária Fiat para São Miguel e toda a região. E o povo participando com a gente, um bom domingo. Alô, nosso amigo Rui Pivoto, lá em Sinop, no Mato Grosso. Um abraço grande pro nosso amigo Rui. Buenas, meu amigo Everton Macedo, passando aqui para pedir, se puder tocar Tempo Bueno com Marcelo Holmes, um grande abraço para ti. Pois é, não, vou tocar, mas capaz que não, essa música já tá atada aqui, né? Tempo Bueno, deixa eu já programar aqui. Tu sabe que essa música Tempo Bueno, essa música, Rui, quem pediu para, quem baixou a música, na verdade, foi a minha filha, Pamela. Ela baixou a música e aí ela disse, ó, pai, tem uma música gaúcha aqui, assim, né? Quando a música foi lançada, um tempo depois, né? E nós pegamos e colocamos. Até aqui, na nossa programação aqui, ela tá como a música do Marcelo Holmes. Mas ela também é, o Marcelo também participa. Mas quem canta, quem faz a maior parte da música acontecer é o Leonel Gomes. É o Leonel Gomes, é ele que canta, né, Che? É, mas a música saiu, né, nos streaming lá, tá como o Marcelo Holmes. É linda demais a música. Daqui a pouquinho nós já vamos programar para nós rodar aqui. Entra para a nossa fila aqui, né? Entra para a nossa fila das músicas que nós vamos tocar na programação do nosso nativismo. Um bom domingo a todos que nos acompanham. Quem mais? Meu amigo Márcio Pedrassani, bom dia! Hoje é um dia especial, a chegada da minha filha e genro dos Estados Unidos e a família reunida. Que legal, che! Então, um abraço grande, um bom domingo a vocês aí, né? Hoje, então, a chegada da filha do Márcio, né? E é da filha do genro, né? Então, um abraço grande, meu amigo Márcio, né? Um abraço grande para sua esposa, dona Cláudia, a Júlia, seu esposo. Eu acredito que o André tá por aí também. Família toda, um abraço e um bom domingo para vocês. Alô, meu amigo Márcio, nosso amigo Pechuga, tô escutando a rádio. É, Poninha, um abraço para todos, viu? Um abraço grande aí pro nosso amigo Pechuga, em São Pedro, não perde um programa. Minha querida mãe, a dona Elmira Tereza Macedo Pereira, bom dia, filho. Tô escutando o programa, bom domingo para você e os ouvintes. Valeu, minha querida mãe, um beijo para a senhora. Um domingo especial e abençoado. Meu amigo Itajibe, bom dia, meu amigo Everton. Manda uma música do Suarrapos, um abraço, amigo. Valeu, Itajibe. Itajibe, quem andou perguntando do senhor lá no Bar do Milagre foi o Pipe. O Pipe me falou, mas eu não sabia que o Itajibe era bom no dominó. E aí o Pipe diz, não, Itajibe foi um dos maiores jogadores de dominó que já teve. Então, Itajibe, chegue ali de tardezinho, o pessoal tá jogando um dominó. É pra já que o Pipe vai te convidar pra jogar um dominó. Tá bueno? Um abraço, nosso amigo Itajibe, né? Nosso amigo Enio. Quem mais? Meu amigo Evandro. Alô, bom dia. Estamos na escuta em Chapecó. Meu amigo Evandro Tondo, um abraço grande pro Evandro. Alô, dona Flávia, um bom domingo pra vocês e os queridos amigos aí, familiares lá em Cascavel, um domingo abençoado para vocês, um baita domingo, meu amigo Evandro. 8:00 e a música do Rio Grande continua. É agora? Não, agora toquemos música, agora tá na hora do nosso intervalinho, né? É, dá para rodar mais uma. Vamos tocar mais uma música aqui, né? Vamos trazer o Porca Véia cantando O Homem do Campo. Pedido, e nós vamos atendendo os pedidos aqui.
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Jonathan tá mandando pro tio dele, pro meu grande querido amigo, meu querido amigo Ulfeu. Todo mundo chama ele de Feu, né? Mas é Ulfeu. É, meu amigo Feu, em Dionísio. Alô, dona linda, um abraço pra senhora também. Um bom domingo pra filha, pro neto, pra todo o pessoal, o Emanuel, né? Pra toda a família. Família Macholo, meus queridos amigos, bom domingo.

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Delegaita Che, eu quero lembrar hoje que hoje o Bono Atacado e Varejo, hoje o atendimento é até às 4h30, viu, Che? E às 4h30 no Bono, né? Então o pessoal que é acostumado a ir no Bono de tardezinha às vezes, né? Dá uma cesteada com a patroa até às 4h30, 5 horas, levanta. Antes de levantar, dá mais uma rolada na cama. Faz um mate velho, fazer as compras. Não, nesse domingo, fechamento às 4h30, tá? Tá bueno? Meio-dia, 54 minutos, 12h54, Delegaita Che. Meu amigo Rosseto, obrigado pelo convite, amigo. Um bom domingo pra ti, meu galo velho. Tudo de bom? E a música do Rio Grande continua tocando bem alta e bem forte nesse entreveiro de gaita louco de especial. Meu amigo Everton Vaslavic, como é que tá, meu galo velho?

0: Abraço pra ti, bom domingo. Que nome bonito tu tem, né? Eu, isso aí. Quem dizia, seu Elmo Chaures, né? Saudoso Elmo Chaures, né? Seu Elmo, né? Companheiro de tomar um mate, né? Tomar um chimarrão. Seu Elmo gostava de um uísque, viu? É, meu amigo cachorro, meu amigo cachorrão, né? Meu amigo Derli. Esse dia nós estávamos lembrando do seu Elmo, né? Pessoa muito querida, né? Já não está mais com a gente, como tantos amigos, né? De um pouquinho mais de idade, mais pessoas que a gente lembra, né? Delegaita, meio-dia e 55. Faltam 5 para 1 da tarde e a música do Rio Grande continua. Quem é que vão tocar agora, louco velho? Quem é que vem? Ah, é o Gildo. É o Gildo de Freitas que está chegando para cantar no nativismo. Essa música é linda, essa é demais. Delegaita, tchê!
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0: Quem pediu essa foi o gaúcho Rodrigo Flores Kupski. Ah, meu amigo gaúcho, quero mandar um abraço pro pai dele. Essa semana mandei uma mensagem pro pai dele lá em Chapecó, seu Floriano. Alô, seu Floriano Kupski. Bom domingo, che.

Em Matupá, no Estadão do Mato Grosso, Alaércio José Bícigo tá ouvindo a gente. É o nosso amigo vermelho, que tá mandando um quebra-costela de 3,5 voltas pro compadre Matheus e pro pai dele, meu grande querido amigo, Lauro Antônio Brits. Ah, Lauro, é o marido da dona Marlene. E pai de uma neta aiada, que coisa mais linda do mundo, um mais lindo que o outro, puxaram tudo pela avó. Vovô Lauro, né? Já estão falando vovô Lauro, mas ele se derrete tudo. Alô, meu amigo Lauro, um abraço. Richard, Lauro, bom domingo.

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0: 13 horas e 2 minutos, 1 e 2. Bom domingo, no extremo oeste de Santa Catarina. Tempo lindo, tempo bueno. Manhã linda de sol, agora de tarde já, né? 1 e 3. Linda tarde de sol, sol brilhando, algumas nuvenzitas perdidas, mas um dia lindo, um domingaço lindo de sol, especial demais. Abençoado pelo patrão velho lá de cima. 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

0: Bom domingo, 13 horas e 4 minutos. Alô, meu amigo Ivo Guardini, um abraço grande pra ti, meu amigo Ivo. Bom domingo, tchê. Tibeco também. Ah, faz dias que não vejo essa piazada, tchê. Essa piazada mais nova, né, Gê? É verdade. 1:04, 13 horas e 4 minutos e a música do Rio Grande continua. Nesse entreveiro de gaita, tá chegando Castração a Pialo, que é um pedido do nosso amigo lá de Capão da Canoa, nosso amigo João Simonetti. Nós vamos atendendo os pedidos do povo aí. Deixa eu ver como é que nós temos aqui nos pedidos. Como é que tá? Nosso amigo Pio, lá em São Pedro. Ah, nosso amigo, você viu, quando começa o programa eu já tenho que mandar uma música lá pro nosso amigo lá de Uberá, né? Nosso amigo Aníbal, senão ou não, ele... Ah, né? Esses dias, só que assim, esses dias... Ah, não, eu vou achar aqui. E esses dias eu peguei e mandei um saludo pra ele, ele não tinha... Eu acho que foi dia 21, né?
1: Bom dia, Everton.
0: Bom dia.
1: Aqui é Aníbal de Uberá.
0: Bom dia, Aníbal.
1: E deseja um bom dia do Padre para todos. Os pais de São Pedro e de todo mundo.
0: Era dia dos pais, né?
1: Na Argentina.
0: Então, dia dos pais.
1: Estão festejando o dia do pai. Assim que estou com meu filho, Lucas.
0: Dia dos pais, acho que foi esse aqui.
1: Bom dia, Everton. Tudo bom?
0: Bom.
1: Aqui é Aníbal. Tu tanteou e eu estava na escuta.
0: Ah, viu? Hoje ele me xingou aqui, né? Viu? No dia 14 de junho, viu? A gente que guarda as coisas aqui, Aníbal. Dia 14 eu peguei e mandei um abraço para ti, tu não tinha mandado ainda e eu te mandei um abraço, né? Daí tu disse que eu fiquei te tentando se tu tava na escuta ou não, né? Escute aí, galo velho.
1: Bom dia, Everton. Tudo bom?
0: Bom.
1: Aqui é Aníbal. Tu tanteou e eu estava na escuta do teu programa.
0: Hã?
1: Aqui no Verá, eu sou igual que a espingarda, não falha. Tudo fim de semana, estou na escuta do teu programa, assim que...
0: Um abraço, meu querido. O Aníbal, grande Aníbal, né? Um abraço para ele, para os filhos, né? Para a família toda, um bom domingo. Nosso amigo Aníbal lá em Uberá. Tá na hora de fazer mais uns passeiozitos lá para os lados de Buenos Aires, né? Colônia do Sacramento, que a gente vai passeando por ali, né? Pra ir pra colônia, daí chega lá em Gualeguaychú, pega a esquerda, né? Daí, não, mas o cara vai pela Argentina, né? Ah, Deus, meus irmãos. 1:06, Delega Itachê. A música do Rio Grande continua. Tá chegando uma agora daquelas que de aumentar o volume do radião também. Aqui é só música boa, né? Todas músicas boas. Meu amigo Márcio. Alô, Márcio, um abraço grande. Olha só que foto maravilhosa. É, e a Júlia. A Júlia tá cada dia mais linda. Que mulher linda, hein? Nossas filhas, nossas meninas, Márcio. Nossas meninas vão crescendo, ficam moças, ficam mulheres, nos apresentam os genros, que coisa linda, é evolução, né? É, aí nós não vamos ficando velho, tu viu só? E a gente fica novinho, né? É verdade. O Márcio, os caras acham que o Márcio é gurizão, ele é mesmo, ele é um piá novo. Mas ele fez não vou dizer oito, mas umas duas plásticas ele fez. Não é, os caras, não, o Márcio é piazão assim porque fez plástica, não é a dona Cláudia que cuida bem dele. É verdade, é só isso. É que nem o Alceu é sofrido e tudo, mas aí não fica velho também, né? Que barbaridade, um abraço. Que foto linda aí da família Pedrassani. Que coisa linda demais, um bom domingo a todos vocês aí. E legal, Itachê. Ah, eu não conhecia a esposa do André. Mas... Ô, Márcio, parabéns. Genro e Nora de Fundamento. Ai, que coisa linda. Dona Cláudia, um beijo pra senhora. E a música do Rio Grande continua. Tá chegando o Baitaca e a Castração a Pialo, que o nosso amigo João Simonetti, que tava preocupado lá em Capão da Canoa, disse, eu tô aqui, tá um dia meio enferruscado, um pouquinho de sol, mas bastante nuvem. E aqui no extremo oeste, Galo Véio, sabe por quê? É que nós aqui oremos bastante, viu? Nós rezemos tanto que tá chegando a Diocese de São Miguel. De verdade, pra quem não sabe, viu, esse ano não, também não vamos querer apressar o pessoal, né? Viu, Diocese de São Miguel do Oeste. Ah, é o sonho do Padre Aurélio sendo realizado, che.
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Meu amigo Capelari, que canastra joga até mais ou menos, mas dominó não joga bosta nenhum. E ele e o Pipe ganharam de muca, do veinho, do seu Marangoni e do meu amigo Rosseto, viu? Ganharam o troféu lá do Bar do Milagre.

Nosso amigo Fio Machulo disse assim: não me pegou dormindo, Piau, tava na escuta. Depois do almoço ele vai descansar um pouco, né? Tava com o rádio ligado, bicho velho. Fio, um abraço, beijo no coração, meu querido amigo.

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1: Esse é o saudoso Gildinho. Castração a piala do Baitaca e dos Monarcas participando junto. Linda demais a música. É a música do Rio Grande, che. Bom domingo. Belegai Tati, meu amigo, viu, meu amigo Aníbal, dá uma olhadinha no, viu, nosso amigo Pechuga fez uma costela, coisa linda demais, viu, che? Deixa eu aumentar a foto aqui, tomando um vinhozinho, nosso amigo Matheus, que gosta demais desse vinho. Ah, mas olha a costela aqui, ó, bicho velho, só pra dar fome na gente, né? É verdade, viu, Faz uma costela de fundamento e tomando um cordeiro em piel de lobo. Ah, esquebrado, hein? O que que tu achou? É só vinho bom. Meu amigo Aníbal, o que que achou, Aníbal?
2: E meu aloeio, tô escutando. Me manda um saúde também. Saudade. Dale, abraço. Não só pro Aníbal.
1: Valeu, Pechuga, um abraço. Valeu, meu galo velho, um abraço. Bom domingo pra ti, meu querido. Pechuga fazendo aquela carne, mais uma costela de fundamento, um chouriço de fundamento e tomando um vinho. Pois é, Pechuga, tu sabe que eu não sabia, os argentinos têm uns costumes diferentes dos da gente, né? Por exemplo, a cesteada deles é até as 3 da tarde. Cesta castelhana, já diz, né? Dos brasileiros é até as 4, mais ou menos, né? Falando nisso, essa semana eu tava meio com insônia, né? Não. Ah, dormi, não conseguia dormir. Daí falei pra mulher, amor, tô com... Como é que é? Insônia, não pego o sono direito. Ela diz, mas não consegue dormir de noite, pai? O que que tem? Não, de noite eu durmo bem, não. De tarde eu durmo até as 3:30, 4 horas, me acordo e não consigo mais dormir. Que barbaridade. Bom domingo, nosso amigo Pechuga. É, o bicho velho, depois do almoço, depois dessa carne toda, desse churrasco de fundamento. Mas eu tava falando que eles têm uns costumes diferentes um pouco, não é todos, né? Nem todos estragam o vinho. Mas o Pechuga, ele bota gelo. Gelo, bota gelo no vinho. Que barba, um abraço, Pechuga. Eu aqui não perdoo nada, os caras são diferentes, né, che? Bom domingo, che. 1:14.
3: Fala aqui do meu rincão. E vem chegando pra esta castração.
1: Daqui a pouquinho tem João Chagas Leite, Desassossegos, na voz do Leonel Gomes, com a participação de Leonardo Borges e Marcelo Holmes. Tem Tempo Bueno. Em homenagem ao genro do meu amigo Márcio Pedrassani, quero mandar um abraço pra avó também, tá lá, né? A mãe da Cláudia tá lá, eu acho que é ela, né? Um abraço grande, um bom domingo. Bom domingo aí, né? É, em homenagem ao genro do Márcio, vamos trazer uma do índio velho lá de Pelotas, mas pensa num tiru que canta bem demais, que é, bah, eu tenho uma admiração, ele e a mulher dele, os dois cantam demais, né? De quem que eu tô falando aí, querido genro do Márcio, né? Já pegou, né? Do Joca Martins, né? Ele, a patroa dele, canta bem também, Deus o livre, viu? É, ali fizeram a dupla, juntaram o cantar com o bem querer, com todas as coisas boas junto. Daqui a pouquinho tem Joca Martins e o Bacchieri, eu acho que é Márcio Bacchieri ou Marcelo Bacchieri, acho que é Márcio Bacchieri, com o Coração nas Esporas. É uma música lindaça demais, é uma música largada, não é tão nativa, é largada, mas é louca de linda, é lá do sul do Rio Grande do Sul.
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1: Lindaça demais, o João Chagas Leite está chegando, Desassossegos. Essa música é linda, uma barbaridade. Música nativa daquelas que a gente escuta

0: 1:32.
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0: 1:51.
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0: 2:48.
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0: 3:22.
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0: 3,58.
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0: 24 e 24.
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0: 4:54.
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0: 5:28.
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0: 5,59.
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0: 6:34.
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0: 7 horas.
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0: 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Boa noite, Flávio.
1: Boa noite. Estamos começando mais uma Terça Nobre ao vivo aqui na Top, na noite dessa terça-feira. O programa reprisa todos os domingos depois das 19. Muito obrigado pela audiência de todos vocês. Estamos ao vivo. Muito bom chegar aqui e encontrar todo mundo aí do outro lado. O programa de hoje está incrível, com convidados especiais. Minhas queridas parceiras aqui do programa, a doutora Zilá Sommer está aqui, a doutora Kalinka Schmidt também. E o nosso queridíssimo João Silveira hoje veio fazer um som. Palmas para João Silveira.
2: Obrigado. Quanto tempo?
1: Muito tempo, muito tempo.
2: Não tava pra ser pai no último programa.
1: É, mas não é só essa situação. O problema é quando, quando o cara é talentoso e toca todo dia, aqui, ali, não é fácil de trazer aqui, né?
2: É difícil.
1: O João, eu vou dizer pras doutoras Kalinka e a doutora Zilá, que foi a nossa primeira atração do primeiro programa Terça Nobre. Então ele é uma figura cativa aqui no programa, né?
2: Faz tempo. Né?
1: E não é toda hora que ele vem, então cada vez que ele vem eu fico muito feliz, porque ele era um gurizinho ainda quando ele vinha aqui, hoje já é um pai de família. E muita coisa aconteceu de lá pra cá, porque a sonoridade que ele fazia mudou, os caminhos que ele foi é outro, mas... né? Nem tudo tá perdido. E aí ele vem aqui relembrar o
2: não
1: passado. Ele vem aqui relembrar o passado e tocar um som pra gente. Vamos começar ouvindo as primeiras, por favor.
2: Ah, isso é frase pra pôr na lápide,
1: claro.
2: Isso aí que me apresentou agora. Obrigado pelo convite, Flavião.
1: Vamos lá.

0: palmas para o João Silveira.
1: Obrigado.
0: Começou bem, começou bem. Doutora Kalinka está aqui com a gente hoje. Muito obrigado pela vinda. Doutora Kalinka Schmidt é cirurgiã vascular e endovascular. Nós já perguntamos 1 milhão de vezes para a doutora qual é a diferença entre uma coisa e outra, mas nunca é demais repetir, doutora. Obrigado por ter vindo.
2: Boa noite, Flávio. Boa noite, todo mundo. Então, um prazer, né, estar de novo aqui. Cirurgia vascular é a especialidade que trata de toda a circulação do corpo, então todos os vasos, né, do corpo inteiro, exceto lá no cérebro e no coração, que daí nós temos outras especialidades específicas para cada uma, que é o neurocirurgião e o cardiologista. E isso, dentro da cirurgia vascular, a gente tem as cirurgias convencionais e aquelas por endovascular, que são procedimentos minimamente invasivos. É uma tecnologia bem mais avançada. Lógico que cada paciente é um paciente, mas são tratamentos que a gente consegue fazer por dentro dos vasos. Então, por exemplo, antigamente se corrigia um aneurisma de aorta com abrindo a barriga do cidadão, né? E hoje em dia a gente consegue só através da virilha, tu vai lá por dentro da artéria e põe uma prótese na aorta e corrige um grande aneurisma.
0: Isso é a tecnologia e a capacidade profissional, né?
2: Também.
0: Algumas doenças, doutora, têm mais incidência nessa época do ano, de frio, de inverno, infarto, AVC, trombose. Que sintomas que a gente precisa ficar atento para não deixar isso chegar já num estágio muito avançado, né?
2: É, então assim, a gente, né, sabe hoje em dia que tem uma sazonalidade nessas doenças. Então, por exemplo, incidência de infarto, de AVC, de ruptura de aneurismas e tudo mais é maior no inverno, tá? Por questões da vasoconstrição, então o frio faz com que os vasos diminuem de calibre, né? Outros mecanismos fisiopatológicos que fazem, por exemplo, levantar a pressão, aumentar o risco do sangue coagular, né? Ele ficar, formar coágulos. Então, tudo isso faz com que as doenças vasculares fiquem mais em evidência nessa época do ano. Eu acho que o principal ponto de partida é o autoconhecimento. Então, o paciente, ele precisa buscar rotina de exames, se autoconhecer, saber o que ele tem de problema, porque às vezes o problema dele é silencioso. Então ele pode ter um aneurisma de aorta que ele não sente nada, e se ele não vai consultar, o médico não vai examinar ele, não vai ver a história dele, não vai palpar os pulsos, não vai examinar a barriga, não vai suspeitar. E a mesma coisa, tipo, aneurismas de artéria poplítea, entre outros, né? Acho que todo tipo de aneurisma, né? A gente tem que se autoconhecer. Então, é importante fazer um check-up vascular, né? Não que precise fazer todo ano exatamente, né? Exceto para quem tem já alguma doença. Mas eu acho que pelo menos uma vez na vida ir lá investigar, ver se tem alguma coisa que precise tomar cuidado. E a partir disso, prestar atenção nos sinais de mudança do que é o teu habitual. Então, assim, todo mundo fica com a mão gelada no inverno. Mas ela pode ficar gelada, mas ela não pode doer. Mesma coisa o pé. Não fica com o pé gelado, dedo gelado. Mas e tá doendo?
0: O João é um pé frio, por exemplo. Ele tem o pé gelado. Só por isso.
1: Não dói.
2: Daí, por exemplo, assim, tá gelado e tá ficando meio roxo. E tá doendo. E mesmo que eu esquente, aquilo ali não tá melhorando. Então aquilo ali é importante. Tipo, de uma hora pra outra, assim, ó, do nada, eu tava ali quietinho e, pá, minha perna começou a doer e tá gelada. Isso não é o habitual. Não é assim que acontece. Não é assim que a gente fica com frio no inverno. Então, isso é um sinal de alerta. Sinais de AVC, que todo mundo sempre fala, alteração da fala, de tontura, de desmaio, né, de consciência, infarto, dor no peito, ou alterações gástricas, também remete, né, a problemas de infarto, dor no braço, vários outros sintomas. Tudo aquilo que vai te fugir do habitual, tipo assim, eu nunca tive isso, tem que procurar auxílio.
0: Entendi. Doutora Zilá, obrigado por ter vindo também. Doutora Zilá é ginecologia, cirurgia, estética íntima. Hoje, doutora Zilá, o que mais as mulheres procuram no teu consultório? Boa noite.
3: Boa noite a todos. Boa noite, claro, aos ouvintes, né? Hoje eu tenho muita procura pela cirurgia íntima, né? E muita procura por tratamentos para menopausa. Hoje eu vejo assim que as mulheres estão se preocupando mais com a sua vida mais longa, né? Porque hoje as mulheres têm, enfim, todos, né? Estamos com uma vida um pouco mais longa do que há muitos anos atrás, né? E as mulheres estão se preocupando com a parte, então, da menopausa, do tratamento, né? Então, essa é, vamos dizer assim, que eu recebo muita procura no meu dia a dia.
0: A estética íntima chegou a ser, na sua opinião, assim, um assunto polêmico, né? Dentro das famílias, dentro de casa. Como é que as mulheres venceram essa barreira que é muito mais mental e, ao mesmo tempo, como é que os seus parceiros, né, dão esse suporte, né, quando a mulher decide passar, né, por um procedimento estético íntimo?
3: Certo. Eu acho que o que mudou mesmo foi as conversas mesmo. As mulheres perderam isso em função das postagens, da parte da internet mesmo, né? Eu acho que se parou de ter tanto tabu em cima disso. E aí, então, e a gente mesmo, os médicos, né, também, para nós, quando a gente estava na faculdade, a gente não tinha uma dentro da ginecologia mesmo, a gente não tinha uma disciplina onde se falava abertamente sobre isso, mas não tinha ninguém que nos incentivasse ou que mostrasse para nós uma cirurgia íntima. Eu nunca tive, durante todo o período da faculdade, eu nunca tive uma demonstração, por exemplo, de uma cirurgia íntima, e nem tive muita aula sobre isso, né? Então, com o passar do tempo, eu acho, em função das novas tecnologias também, como a Karinka falou ali para outros, para a parte do vascular, né? Com essas novas tecnologias, então, teve uma abordagem maior e, enfim, né? Aí foi se chegando a hoje ao assunto que está. E os parceiros, como você disse, né? Eles acabam acompanhando isso, porque vem as filhas também e né, os filhos vêm e aí as mães conversam e aí vai, a evolução vai indo, enfim, né, eu acho que é por aí.
0: Tu acha que isso é uma construção, doutora, de uma sociedade, no sentido de quando tu resolve ir para esse caminho, né, dentro da tua profissão, e tu olhar em determinado momento, você, pô, eu vou levar isso aqui para São Miguel, e você vai dar um furdunço federal também, porque eu não sei se todo mundo tá entendendo o que vai acontecer. Passou isso também pela tua cabeça?
3: Passou. São, como eu digo, né, são novas tecnologias, e no momento em que você se identifica com isso, como eu gosto, desde a época que eu fazia a parte de obstetrícia, né, que fazia cesarianas, enfim, parto, eu sempre gostei muito da parte de deixar bonito, vamos dizer assim, para as mulheres não se olharem depois e se ver com uma coisa como que era para ser uma cicatriz, por exemplo, de uma coisa feliz na vida dela, né, como um filho, enfim, ela via aquilo como traumatizada, exatamente. Então, eu sempre gostei dessa parte, né, e de deixar esteticamente bonito, né, e então quando apareceu mais essa parte da estética mesmo, que veio mais em evidência e foi uma coisa que eu sempre gostei, né, então foi uma coisa que me, vamos dizer assim, que me estimulou a fazer, e realmente, sabe, pensei, não, vai ter bastante procura, as pacientes vão poder ajudar mais, nesse sentido de eu poder ajudar, porque às vezes elas vinham e reclamavam, ou se, vamos dizer assim, não vou dizer nem reclamar, mas comentavam que não gostavam, que tinha alguma coisa que esteticamente estava incomodando, e às vezes eu não conseguia ajudar da maneira que hoje eu consigo, né.
0: E aí, quando nós, pacientes, né, temos uma confiança no nosso médico, é outros 500, né, João? Oh. Ah, tá louco. E aí, isso se torna quase que uma conversa, quase não, é uma conversa íntima, né? Porque as mulheres, na verdade, não têm com quem falar a respeito,
3: isso,
0: né?
3: E o ginecologista é, como eu sempre digo, eu acho que é um pouco psicólogo mesmo das pacientes, né? E pra tudo, não é só pra parte íntima. Então, assim, parece que elas conseguem se abrir muitas coisas que aconteceram lá na sua adolescência, pacientes de 50, de 60 anos, que lá na adolescência sofreram alguma coisa, né? Enfim, um abuso, qualquer coisa que aconteceu, elas às vezes passam esse tempo todo sem falar pra ninguém, e nesse momento elas já chegam e contam pra mim. Então, eu tenho muitas histórias assim que vieram assim, né? Você é a primeira pessoa que eu tô contando isso, porque eu senti confiança. E às vezes até ali elas choram e falam, porque elas não tiveram coragem, às vezes, nem com a própria mãe, nem com a psicóloga, e elas conversam sobre isso. Então, ali a gente gente tem essa intimidade e a gente consegue, né, ajudar nesse sentido.
0: João, meu querido, nós precisamos fazer um intervalo, mas vamos tocar um som, e aí eu quero te perguntar o seguinte, olha só, o João, ele tem, eu vou fazer a seguinte análise. Veja que o João começou tocando pop, aí depois ele foi vocalista de uma banda de rock, né? Cabelo descolorido e coisa arada, que eu tava olhando umas fotos nossas ali outro dia na nossa página no Instagram, facebook.com/terçanobrerock e também no @terça.nobre. E aí, quando eu te vi tocando um outro segmento, que é o sertanejo, eu meio que me assustei. Falei, pô, como é que o João foi tocar sertanejo? E a mesma coisa, eu acho que as pessoas que não sabem que tu vem dali, né?
1: Sim.
0: Dessa coisa pop, rock e tal, e que são acostumados a te ver tocando sertanejo, compor e tudo mais, também levam esse susto. Assim, pô, eu não sabia que tu fazia isso. Como é que é isso pra ti?
1: É legal. É legal porque te traz... Primeiro que dentro do sertanejo hoje eu consigo trazer... Pelo conhecimento de ter tocado blues e ter iniciado no pop, então eu consigo fazer algo bem diferente, né? Eu tento levar isso pra dentro do meu show. Então quando eu faço uma balada hoje, a galera se assusta. Por exemplo, às vezes eu faço um Bruno Mars no meio do meu show sertanejo.
0: É.
1: Então você dá um sustinho, sabe?
0: Uhum.
1: É legal, por conta dessa versatilidade. E pra mim isso é muito bom também, porque eu consigo abraçar qualquer evento no planeta Terra.
0: Claro.
1: Mas é legal. Ambas as coisas, é legal quando eu tô no meio de uma roda de amigos do sertanejo e puxo um blues.
0: Uhum.
1: E é legal quando a galera do rock me vê tocando sertanejo em algum lugar, porque dá essa quebra, né? E pra mim é muito bom porque é como se eu fosse médico, tivesse feito duas especializações completamente diferentes, né?
0: Que legal.
1: E aí tu consegue falar um pouquinho, tu cria amizades nos dois círculos, porque são galeras muito distintas, né? Em todos os sentidos, cultural, de onde frequentam, de o que comem, tipo Globo Repórter, assim.
0: Que legal.
1: Galera do sertanejo, galera do rock são bem diferentes e é legal tu poder conviver com nesses dois mundos, assim, com tranquilidade, né? Eu gosto bastante dessa...
0: Tu sabia que a Kalinka e a Zilá gostam de ouvir Bruno Mars? Eu acho que a gente podia ouvir agora, né?
1: Eu posso fazer uma, eu preparei uma pra agora, eu posso fazer depois do intervalo um Bruno Mars, então.
0: Tudo bem.
1: Fechou?
0: Tu que manda aí, nós só vamos aplaudir.
1: Tá, vamos fazer um popzinho também. Vou até gravar um storyzinho pra postar e te marcar lá depois, que ele fica chateado. Eu não repostei as artes dele.
0: Ele disse que ficou feio na foto.
1: O Flávio postou uma foto minha que ele tirou assim de revesgueio, uma vez que eu vim aqui, não tá bom, Flávio. Eu já não sou... eu já não sou dos mais
0: avantajados. Nós vamos chamar os estagiários aí pra fazer fotos no programa.

0: João Silveira. Ô louco, bicho. A gente volta já, não saia daí.
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12: Boa noite, a gente está de volta com a Terça Nobre, nessa noite de terça-feira, reprise aos domingos depois das 19, sempre aqui na Top. Muito obrigado pela audiência de todos vocês. Hoje a doutora Kalinka está aqui com a gente, a doutora Zilá também, e o nosso queridíssimo João Silveira, que vai tocar agora Bruno Mars para a gente ouvir. Também
13: vamos,
12: tá
13: vamos na
12: som.
13: Fogueira, vamos fazer uma diferente, um romancezinho.
14: Boa!
13: Essa música é bonita, ele fala no refrão que ele seguraria uma granada por ela, que ele botaria a mão numa espada por ela, se jogaria na frente de um trem por ela. Boa. Ele faria qualquer coisa por ela e ela sabe. A gente não presta atenção nas tradições, né?

0: Palmas para João Silveira.
1: Obrigado.
0: Ah, ele vai bem, ele vai bem. Pode pedir música, daqui a pouco ele toca.
1: Por favor, né? Por favor.
0: Isso aí.
1: Qualquer coisa.
0: Bom, doutora Zilá, vamos falar um pouco sobre os contraceptivos, quais são os tipos que existem, eu queria que falasse um pouco a respeito.
2: Certo. Contraceptivos, a gente sempre diz assim que tem dois, vamos dizer assim, dois métodos, né? Os hormonais e os não hormonais, né? Então, cada paciente, conforme o seu histórico, a gente tem como, então, indicar o que é melhor para essa paciente. Então, a gente sempre diz assim, que não existe o melhor método contraceptivo, né? Existe aquele que você se adapta bem. Cada uma tem seu histórico, cada uma tem as suas crenças também, e a gente tem que levar isso em consideração. Então, nós temos os métodos não hormonais, que são os DIUs, né? DIUs de cobre, DIU de cobre e DIU de cobre com prata. E temos os hormonais, então, que aí temos um leque bem grande, que são as pílulas combinadas, as mini pílulas, que são só progestágenos. Nós temos DIUs também, que são de hormônios, né? O Kailina e o Mirena. Nós temos anéis, anel vaginal, no caso, né? Que são hormonal. E temos aí injetáveis também, que são hormonais. Temos os Implanon, que são implantes que têm um tamanho mais ou menos de um, não sei se as pessoas sabem hoje, como se diz, um palito de fósforo, mais ou menos, é o mesmo um tamanhozinho assim, né, que hoje nem usa mais palito de fósforo, né, mas ele é como se fosse um palito, só que ele é de silicone, ele é maleável, né, e também ele pode ser implantado no braço, ele tem uma validade de 3 anos, que é um implante hormonal também, né. Então nós temos aí um leque muito grande e cada paciente, então, dependendo do seu histórico e do que ela prefere para si, né, ou às vezes até uma história de doença que ela tenha, que precise usar um método, vamos dizer assim, hormonal, às vezes não é só um contraceptivo, às vezes é um tratamento também.
0: De tudo isso que a senhora falou, quais são os que são mais usados hoje, que tem uma procura maior, e aqueles que não têm?
2: Bom, o mais usado hoje ainda é o anticoncepcional via oral, né? Que as pacientes tomam, então, né? É o mais, vamos dizer assim, hoje ainda é o mais usado, mas aí os outros também, temos, como eu disse, um leque, né? E o que menos as pacientes hoje procuram, né? E a gente às vezes precisa orientar, é os DIUs de cobre mesmo, pelo aumento do sangramento, né? Mas os outros métodos todos, né? São todos muito bons e, inclusive, esse, né? Eles são muito eficazes.
0: Eu queria que tu falasse um pouco sobre o uso, né, da pílula do dia seguinte. Ela ainda está muito em evidência, é muito procurada, e os prós e contras, doutora.
2: Isso, a pílula do dia seguinte ainda acontece por causa das pacientes muitas vezes terem relação sexual e terem medo de ficarem grávidas, né? Por isso que elas usam a pílula do dia seguinte. Mas não é um método que se usa muito, né? Na verdade, não é um método contraceptivo, né? Ele é só, vamos dizer assim, como é que vamos dizer assim, ele é
0: um quebra-galho.
2: Um quebra-galho, exatamente, né? Vamos botar assim, né? Ele não é o para ser usado como método contraceptivo, em casos de emergência, vamos botar assim. É, não é de rotina, né? Não é um método contraceptivo, né? Ele é usado em casos especiais e que, enfim, né, tem o seu uso, mas a gente nem indica que se use no seu dia a dia. Como eu disse, é casos de emergência mesmo. E as pacientes hoje procuram muito métodos contraceptivos, né? Então, ele não é muito usado, não.
0: Doutora Kalinka, tu falasse no bloco anterior e eu queria voltar a esse tema. Pode virar o microfone para ti, por favor. Que é essa questão do pé e da mão gelado. Muitas pessoas falam que qualquer friozinho já tem a mão gelada, já tem o pé gelado, não sei o quê. E, eu me gelei as minhas extremidades, agora eu tô com um frio tremendo. É assim que funciona mesmo? Isso é um mito? É verdade? Não é? Como é que é?
3: A gente precisa entender que, assim, ó, vai ter aquela pessoa que é naturalmente mais gelada, tá? Então, tem coisas que é constitucional da pessoa. Eu sou uma pessoa que tem a mão e os pés muito gelados. Sempre tive, tá?
0: Mesmo sendo médica. Claro que estou fazendo uma brincadeira.
3: Eu costumo dizer, quando os pacientes me brigam comigo, doutora, que mão gelada? Mão gelada, coração quente.
0: Isso aí, isso aí.
3: Então, o problema é quando, assim, ó, quando tu não tem a mão e o pé gelado, e de repente isso fica de uma maneira né, gritante. Então, muitas pacientes chegam no consultório e me falam assim: doutora, meu pé é sempre gelado. Pode ser que tenha alguma alteração, tipo assim, ah, sei lá, uma paciente de 70, um paciente de 70 e poucos anos teve essa queixa, ele não desenvolveu aquilo naquele dia, mas foi uma coisa ao longo dos anos, que pode ser uma oclusão arterial crônica, uhum. Tá? Então a perna dele vai ficando mais gelada, os pelos da perna vão sumindo, vão ficando rarefeito. Então é porque tá faltando oxigenação ali. Tá faltando sangue. O sangue tá chegando com mais dificuldade e aquilo vai se atrofiando. A musculatura atrofia, o pelo não cresce mais. Então até eu fiz uma postagem no Instagram esses dias que falava, né? Tipo que uma coisa boba, mas que remete à saúde, é a gente ver os pelos nos dedos dos pés. Tipo, nem todo mundo tem. Mas se você tem, é porque teu pé tá saudável.
0: Oh.
3: Agora, se você tinha e do nada teus pelos começaram a sumir, precisa ver se não é
0: isso. Vale pra mão também.
3: Vale. A mão é menos característico, mas o do pé, mas também. Tipo, não é normal, assim, tipo, tu ter aquela pilificação normal e ela for sumindo.
0: Isso tem como consertar, doutora? Dá pra fazer um tratamento ou não?
3: Sim. Hoje em dia, essas doenças arteriais, a grande maioria, a gente faz pela técnica endovascular, inclusive. Entendeu? A gente vai lá, bota um balão, um stent, né, que o pessoal chama popularmente de molinha, e revasculariza a circulação, restabelece aquele fluxo e melhora, né?
0: Muito bom. O paciente com má circulação nas pernas, doutora, nessa época do ano piora, o que que tu recomenda?
3: Nessa época do ano, os doentes arteriais pioram bastante, tá? E eu recomendo sempre buscar estar com os pés e as mãos aquecidos, tá? Então, nunca assim, ó, usar um... Tipo, ah, vou sair com pouca roupa num dia extremamente frio. Poxa, ninguém vai fazer isso, mas às vezes bota uma meinha fina. Bota uma meia adequada, tipo, tu sabe que tu já tem uma arteriopatia, então uma meia grossa, um calçado confortável, nunca um calçado que aperta, porque ele já tem uma arteriopatia, ele pode ter uma neuropatia também associada, então ele não vai sentir que o calçado tá machucando, e daí ali faz um machucadinho que vira uma ferida, que vira uma necrose, que pode virar uma amputação. Tá, então, evitar machucar. Sempre cuidar com a temperatura. Se hidratar bem. Tá? Então, a água é fundamental. No inverno, a gente toma menos água. Tá? A imensa maioria das pessoas tem dificuldade com isso. E, então, tem que se policiar. Outra questão que muda bastante é a questão dos picos hipertensivos, né? A pressão, ela aumenta no inverno. Então, o índice de pressão arterial dos pacientes que têm pressão alta, se tu vai ver no verão e no inverno é maior.
0: Todo mundo já fez isso. Eu me lembro que eu tava te ouvindo falar agora, me lembrei essa coisa de usar pouca roupa. Eu tinha uma camiseta do Van Halen quando eu era adolescente, que eu era 24 horas aquela camiseta pra tudo. Pra ir na missa, pra ir no show, qualquer coisa. E o João deve saber isso melhor do que eu, porque ele toca na noite, ele sabe que as pessoas vão com poucas roupas, né? Não é assim, João?
1: Me assusta às vezes, inclusive.
0: Tu não tá tocando a... Pô, como é que não tá com frio, não sei o quê, né?
1: É impressionante.
0: É... Isso, doutora, é uma característica, assim, dessa galera mais jovem, de não sentir frio e não sei o quê, e que depois, lá na frente, vai refletir daí, não cuidar do corpo, não tem nada a ver?
3: Não, não chega nesse extremo, tá? Essas alterações, assim, em relação ao frio, elas são mais agudas, né? O que vai diferenciar é, assim, aquele paciente que já tem problemas de saúde, que levaram ele a ter uma arteriopatia crônica, que em vigência do frio, vai ter uma agudização e vai piorar, tá? E vai ter um dano agudo para esse paciente. Ou então aqueles pacientes

0: quando a paciente chega, né? Então, se ela vem para usar um contraceptivo, se a gente então pergunta se ela quer simplesmente usar um contraceptivo para não engravidar, né? Ou então, se ela gostaria, às vezes, por outros motivos, que às vezes a paciente não tem vida sexual, por exemplo, e ela quer usar por causa de outras alterações que ela tem, né? Então, temos que fazer o histórico sempre, né? Vendo se ela tem alguma doença ou alguma alteração, às vezes nem é doença, uma alteração, como, por exemplo, uma alteração hormonal, um ovário micropolicístico, alguma coisa. Então, a gente vai direcionar essa paciente para aquilo que é o ideal para ela. Então, a gente consegue junto, às vezes, não sozinha, só ela medir o que ela quer. Então, às vezes, eu preciso, né, fazer todo esse histórico para, então, a gente juntas decidir o que é melhor para ela, né? Então, nem sempre ela, como eu disse, ela vem como para usar um contraceptivo só para não engravidar. Então, a gente tem que ver o histórico, a gente precisa ver o que ela busca também, que às vezes...
1: O fluxo menstrual, de menstruação também?
0: Isso. Pacientes que têm muita cólica, por exemplo, e tem um fluxo muito, muito intenso, a gente tem que sempre indicar para ela um contraceptivo que sangre menos. Isso também é da vontade dela, na maioria das vezes, né? Então, a gente vai juntas buscar o que é melhor para ela. Então, o que é ideal para ela naquele momento, né? Como contraceptivo e também como tratamento, muitas vezes, de algumas alterações que ela está, vamos dizer, está prejudicando a vida dessa paciente.
1: E isso tem uma idade ou não, doutora? Pode ser na adolescência, pode ser...
0: Pode. A partir do momento em que a jovem, vamos dizer assim, a adolescente, ela passa a menstruar, né? Então, a partir dali, ela já pode estar precisando usar. Às vezes, elas têm muita cólica que tira elas do dia a dia da escola, por exemplo, elas não conseguem ir para aula. Claro que a gente sempre com orientação, fala com os pais também, muitas vezes, porque elas são menor de idade, né? Mas muitas vezes é a mãe mesmo que traz, né? Para buscar uma ajuda, porque elas acabam tendo muita cólica, ou um fluxo muito intenso, ou ciclos menstruais muito irregulares, ou muito próximos, até causando alguma anemia, às vezes, nesses casos. Então, a gente tem que intervir, e tem que dar uma qualidade de vida para essa paciente, para ela tocar o dia a dia. O dia a dia da gente tem que ser muito, vamos dizer assim, não pode ser improdutivo, né? Você ficar em casa, deitada por causa disso, de dores, isso. Tem solução. Tem como a gente, então, indicar o melhor método para aquela paciente ou um melhor tratamento para ela, para que ela leve uma vida normal, vamos dizer assim.
1: Muito bom. João, vamos fazer um intervalo e vamos ouvir o que agora? Um blues? Daqui a pouco, será? Não sei.
2: Uma vez ele me botou na fogueira aí.
1: Ah, é verdade. Eu sempre
2: pediu...
1: faço
2: isso. Um clássico sertanejo, Leandro e Leonardo em blues.
1: É, mas é porque eu ouvi isso aí, o Detonautas fez, cara, e eu achei que ele fantástico. É.
2: Ficou legal pra caramba.
1: Quer fazer?
2: Meu Deus, de novo. Vou puxar uma outra primeiro, deu emenda, calma.
1: Tá, beleza.

0: pesquisar, Flávio. Nenhuma de vocês cuida de memória também ou não? pera lá, fiquem todos aí ouvindo.
1: Sim, porque o grande barato é nós botar os convidados aqui em roubadas.
0: Cadê a galera? E o pessoal não pediu nada hoje, hein, cara?
1: Não,
0: eu penso assim.
1: Na verdade, eu não liberei isso aí.
0: Quando a galera não pede, liberei. Ou é porque tá muito bom ou porque tá muito ruim.
1: Não, mas eu não liberei isso aqui. Daqui a pouco vamos liberar os pedidos, né? Os papelzinhos pra ti.
0: Cara, é Leonardo.
1: Um sonhador, né?
0: É,
1: ele não sabe a letra.
0: É, cara, tô lembrando.
1: Tá, então nós vamos.
0: Não, vamos.
1: Vamos?
0: Volta aqui firme aqui.
1: Vamos.

0: mais ou menos.
1: Ele rachou, mas ele mandou ver. Isso aí, a gente volta já.
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Voltamos, senhoras e senhores, com a Terça Nobre ao vivo nessa noite de terça-feira. Sim, o programa reprisa todos os domingos depois das 19, a hora que você bem entender pelas redes sociais. Hoje, João Silveira tá aqui fazendo um som com a gente, como essa música agora, quer ver?

0: Silveira. Muito bom. Doutora Zilano, a gente está falando sobre contraceptivos. Eu queria te perguntar se existe algum dano para a saúde, dependendo do contraceptivo que seja eventualmente errado para aquela paciente. Como é que tu vê isso?
1: São os efeitos colaterais, né? Que as pílulas, que os métodos contraceptivos em si, cada um tem o seu efeito colateral, né? Então, não vai trazer nenhum dano gigante, assim, para a paciente, mas alguns têm, todos têm seus efeitos colaterais, como eu disse, né? Mas aí é só trocar, nada é tão, todo, não é totalmente definitivo, né? Então, se está trazendo algum dano para aquela paciente, a gente conversa e faz a troca, então, para outro método que ela se adapte melhor, né? Mas, como eu disse antes, a gente sempre faz um histórico já para tentar acertar já desde a primeira vez. Ocorrendo algumas intercorrências, a gente tem como, então, estar trocando para que não cause nenhum dano maior a ela, né?
0: Tu já ouviu, assim, alguma paciente dizer, pô, eu tava tomando bem certinho e tal, papapá, e daqui a pouco fiquei grávida, né? Como é que... Todos são confiáveis?
1: Na verdade, a gente escuta isso, sim, mas se você vai ver a fundo mesmo, aconteceu alguma coisa ali, um esquecimento...
0: Não é bem assim,
1: no caso da pílula anticoncepcional via oral, né, que eu tô falando, né? Claro. Aí, tem casos de DIU, por exemplo, que eles não estão no local adequado, por isso ocorre a gravidez, né? Então sempre tem alguma
0: porém,
1: coisa.
0: Né?
1: Porém, exatamente. Por exemplo, um DIU de cobre, né? Ele não está no local, ele é só uma barreira. Se ele não está no local bem certinho, pode ocorrer uma gravidez, porque no local que ocorre a gravidez, o DIU não está lá, né? E assim, uma pílula anticoncepcional via oral também, a pessoa pode ter tido uma má absorção por uma diarreia, vômitos, né? E não ter ocorrido absorção, apesar de ser raro, pode acontecer. Esquecimento de vários dias, né? Tipo assim, a paciente esquece muito, né? Tem intolerância gástrica, vomita ou diarreias, enfim, intoxicação alimentar, que vai proporcionar uma redução da absorção. Aí, nesses casos, sim, né? Mas sempre tem, como eu disse, é um porém, não é? Os métodos são muito, vamos dizer assim, eficazes.
0: Quais são os efeitos colaterais mais comuns, assim, doutora, no dia a dia?
1: Efeitos colaterais mais comuns dependendo do método, né? Então, assim, cada um tem o seu, né? Eu vejo muito assim o DIU de cobre, por exemplo, que ocorre um fluxo muito grande e as pacientes acabam desistindo, querem outro método, cólicas também. Claro que a gente já não indica quando elas têm já isso de história, né? Ah, eu tenho muito fluxo, eu tenho cólica, você não vai, não vou te indicar um DIU de cobre, não, né? Mas os outros métodos também têm os seus contra, vamos dizer assim, os seus porém, por exemplo, o DIU Mirena, ele é muito bom, ele praticamente cessa o fluxo menstrual. Ele é um contraceptivo praticamente 100% confiável. O problema é que muitas vezes a oleosidade da pele, a acne que ele acarreta para algumas pacientes, não todas, né? E para quem já tem uma predisposição, por exemplo, ela às vezes sofre com a acne, né? Com a pele mais oleosa, a formação de alguns pelos, né? Então, depende do método, o efeito colateral, então a gente tenta sanar da melhor maneira para cada paciente.
0: Bom, doutora Kalinka, o sedentarismo no inverno é uma tendência, né? As pessoas ficam mais preguiçosas, algumas, né? Mais preguiçosas para fazer atividade física e tal. O que que isso desencadeia, né, nos riscos para a saúde?
2: Então, sim, da mesma maneira que a gente toma menos água e tudo mais, são coisas, né, que às vezes é difícil, né? A rotina não é fácil. E, então, isso... aqueles danos, né, em gerais, de você se transformar numa pessoa sedentária, né, que vai, de certa forma, vai te deteriorar a saúde a longo prazo, né? Nessa questão da saúde vascular, especificamente, você estar muito parado acaba favorecendo aqueles mecanismos que nós estávamos falando de formação de coágulos, de estase sanguínea. Então, vai te favorecer uma trombose, uma embolia pulmonar, tá? Lógico que a gente sempre tem que pensar naquele conjunto que nem sempre é uma única coisa que vai te levar a um problema desses. É um conjunto de fatores, tá? Mas tu parar a tua atividade física no inverno, se tu já é hipertenso, a tua pressão já eleva naturalmente no inverno. Tu parou a tua atividade física, ela vai elevar mais ainda. Até diabético, vai parar a tua atividade, tua glicemia vai subir.
0: Eu queria que tu falasse, pegando esse gancho, né, da pressão, as pessoas que têm problemas com pressão alta ou baixa, agora no inverno também se intensifica, não?
2: Sim, porque geralmente essas pessoas já são arteriopatas, entendeu? O início de pressão alta, aquele paciente diz, ah, tô lá com os meus 50 anos, descobri que tenho, sou hipertenso, né? 40, 50. É a pontinha do iceberg do que pode acontecer nas artérias, porque é um problema nas artérias, entendeu? E então, a circulação, né? E então, ao longo prazo, isso vai culminar naqueles problemas crônicos mais graves. Então, por isso da importância de você manter a pressão sempre bem controlada. E o ideal, assim, no caso da pressão, a gente não tem sintoma. A gente vai sentir, tipo, ah, eu estou com dor de cabeça, eu sei que a minha pressão deve estar alta. Porque ela subiu momentaneamente. Mas aquele paciente que está sempre com ela alta, ele não sente nada. E aquela pressão alta está sempre agredindo o corpo dele.
0: Olha só.
2: Então, por exemplo, assim, tem lá uma artéria, uma plaquinha de gordura na artéria dele, na aorta. E ele sempre com a pressão alta, aquilo ali pode culminar numa dissecção de aorta. Quadro drástico que eu tô falando
0: não,
2: aqui.
0: Nós já vamos...
2: Mas assim...
0: Já vamos tocar terror, né?
2: É. Mas é pra entenderem que, tipo assim, aquilo ali ocorre assim silenciosamente. Mesma coisa o diabetes. O paciente que tá com a glicemia elevada, ele não tá sentindo, ops, a minha glicose tá elevada. Não, não tá sentindo. Mas aquela glicemia elevada agride o corpo dele inteiro. Cérebro, rim, pulmão, coração, tudo. E ele não sente nada. Então, isso sempre a gente tem que buscar, né, o controle disso. E hoje em dia a gente sabe, tu falou o gancho da atividade física. Existem alguns exercícios de fortalecimento e ativação muscular, principalmente do músculo quadríceps femoral. Você fazendo um pequeno, tipo assim, ó, sei lá, um minuto de exercício em casa, tu baixa tua glicemia sérica e tu baixa tua pressão arterial.
0: Uhum.
2: Então, assim, tipo, às vezes tu não precisa nem de remédio. Tu viu, assim, checou a tua glicose, tá elevada? Vai lá, agachamento, ativação de quadríceps femoral. Vai melhorar.
0: Doutora, como é que é? Tu atende no consultório da doutora Zilá, em parceria, que dia da semana?
2: Todos os dias.
0: Todos os dias. Muito bom. 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E se organiza, né?
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0: Que vai dar tudo certo.
2: Vai dar tudo certo.
0: Eu fiquei muito feliz pela tua vinda aqui, não demore tanto para voltar.
2: Tá bom.
0: Tá bom. Doutora Zilá, muito obrigado. Consultório de ginecologia, obstetrícia, não mais, né?
2: Não, obstetrícia não mais.
0: Mas, assim, mais tradicional de São Miguel e da região.
2: Opa,
0: né?
2: Obrigada.
0: Quanto tempo, doutora, já?
2: Nossa, na... aqui em São Miguel eu cheguei aqui em 95, então são 31 anos em São
0: 31
2: Miguel.
0: 31 anos, que maravilha. Muito obrigado por ter vindo.
2: Obrigada também.
0: Ficou com dúvida também, a mesma coisa pelas redes sociais, entra ali, que tem telefone de contato e tudo mais.
2: Isso, mesmo.
0: Não demore também tanto tempo para vir aqui, né?
2: Muito obrigada.
0: E o mesmo vale para o meu querido amigo João Silveira.
3: Vamos voltar antes da Helena nascer ainda.
0: Boa. Tem 9 meses pra te voltar.
3: Não, tem.
0: Não tem mais?
3: 4 meses.
0: Quatro meses, pô.
3: A barriguinha já tá...
0: Muito bom. E a Jennifer feliz da vida, né?
3: Nós estamos demais. Mas depois a gente vai ter que procurar a doutora pra...
0: organizar
3: isso. Pode acontecer também de atropelar as coisas. Tem que dar atenção pra Helena antes de vir mais um.
0: Obrigado, João, por ter vindo. O João vai tocar a saideira. Eu queria me despedir de vocês. Muito obrigado pela audiência de todo mundo, né? Por vocês estarem com a gente até agora, ouvindo a Top, ouvindo a reprise do domingo. 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O João vai estar se apresentando aonde, João, em breve?
3: Final de semana, tô sábado em Palmitos, no Arraiá. E no domingo aqui em São Miguel do Oeste, num bar Depois, antes do jogo do Brasil, a gente vai estar por aí. Acompanha.
0: Não esquenta,
3: lá
0: no, né?
3: É.
0: Não esquenta. No,
3: @ João Silveira Real, que eu conto pra vocês onde é. Eu não vou ficar fazendo merchan de graça.
0: Boa! Aqui. Semana que vem a gente volta com mais convidados. O programa termina com o João Silveira.
3: Eu vou fazer duas aqui, Flavião. Um pedacinho de cada uma. E essa aqui eu quero mandar pro meu parceiro, Gabriel Sonhador, que veio aí esses dias.
0: Não, é meu parceiro também. Não.
3: Veio divulgar o DVD dele, né? E tem essa daqui que toca o dia inteiro na rádio. Parece pequena na minha época, cara. É assim, é linda, vai.

0: que é muito especial quando acontece alguma coisa diferente com a gente. Quando alguém chama pra dizer que tem saudade, que ama, fazer esse cidadão quem que é especial demais. Eu acho que eles já vieram aqui também, Flavião.
1: Algumas tantas vezes.
0: Se a

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0: 8h32.
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0: 96.
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